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3: E é isso, gente boa, começando no seu rádio, seu, meu, nosso Sabadão VIP, com muita música pra você curtir aqui, ó, na melhor rádio do Brasil. O seu Sabadão é top, é completo aqui com a gente, hein? Comigo, Douglas Santos, prometendo trazer a melhor programação do seu rádio. Então faz o seguinte, já aumenta aí o volume, pois tá chegando, vem chegando, música boa pra você curtir aqui na melhor rádio do Brasil. É o Sabadão VIP no ar e já aumenta o volume, que é música boa chegando pra você.

0: É mesmo?
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2: Uaba! Essa foi feita por um compositor daqui e cantada por um cara de lá. Quem conhece essa música, né? 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

0: top demais, mas a gente precisa dar aquele break, aquela pausa rapidão. É, os nossos super apoiadores vêm chegando aí pra você com aqueles recados topíssimos de economia e muita promoção, muito preço baixo também pra você economizar. Porque assim, gente, o nosso show do intervalo é trazendo os recados dos nossos super anunciantes. Eu volto já.
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2: Não perca a hora, 21 horas e 19 minutos. Boa noite.
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3: Olha aí, depois desses recados incríveis dos nossos super anunciantes, o nosso Sabadão VIP está de volta. Prazerzão, Douglas Santos por aqui, o seu locutor, trazendo aquela mistura de músicas que eu sei que você ama. Aumenta o volume, Sabadão VIP, aqui na melhor rádio do Brasil. É sucesso.

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2: Eita vida bagunçada, Bruno César.
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1: E aí, tá curtindo o Sabadão VIP? Então continue com a gente, continue na melhor. Vamos lá pro rápido apoio cultural e daqui a pouquinho estou de volta com muito mais. É aqui na melhor rádio do Brasil, hein? Com seu Sabadão VIP com Douglas Santos. Volto já.
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2: 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E por aqui eu sigo fazendo companhia. Agora são 21:36.
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1: Sabadão VIP de volta pra você no seu rádio e chegando música boa pra você curtir. Aumenta o volume.

0: Nosso Sabadão VIP, as melhores, tocou pra você aqui na melhor rádio do Brasil. Gente, eu vou ficando por aqui, hein? Beijo no seu coração, pensamento positivo sempre, tudo vai dar certo, tudo já deu certo. Lembre-se que Deus está no comando sempre. Beijo no seu coração, obrigado por sua audiência, por sua companhia e até a próxima edição do nosso Sabadão VIP. Fui, tchau! E continue com a gente aqui, ó, na melhor rádio do Brasil. Logo após o meu programa, vem mais um programaço campeão de audiência do horário e contamos sempre com a sua audiência. Fui, tchau!
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2: Confira na Certa, 21:53.
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5: E chegou o fim de semana, bom final de semana pra você, tá tudo bem, né? É, merecidamente, depois de uma semana de muita batalha, muita dedicação, muito trabalho, eu sou o Ronan Oliveira e vou te acompanhar aqui em mais um Super Hits. Vai comigo? Obrigado.
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0: está na hora do intervalo, mas é super rápido. É, aqui a gente gosta de ouvir mais música. Então fique por aí porque eu já volto trazendo mais sucesso. Até já.
1: Excelente noite para você ligadinho com a gente. Agora 22:05.
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0: Legal, tivemos as mensagens dos nossos parceiros de programação e já estamos de volta com muito mais música.
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4: Vai, vai.

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0: som, vou dar uma paradinha na programação, vamos ouvir as mensagens dos nossos parceiros, mas é super rápido e eu já volto com muito mais música. Já já estamos de volta, não saia daí.
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0: Olá, boa noite, 22:17.
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3: Deu tempo de tomar aquela aguinha. Muito bem, já estamos de volta com a nossa programação e eu sei que você vai adorar mais essa parte, com grandes sucessos aqui na sua rádio.

0: Aqui os intervalos são sempre muito rápidos, então não saia daí, é rapidinho e a gente volta com muito mais música. Até já.
1: Confira na certa, 22:31.
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0: Deu tempo de tomar aquela aguinha? Muito bem, já estamos de volta com a nossa programação e eu sei que você vai adorar mais essa parte, com grandes sucessos aqui na sua rádio.

0: Tá na hora do intervalo, mas é super rápido. É, aqui a gente gosta de ouvir mais música. Então fique por aí porque eu já volto trazendo mais sucesso. Até já.
1: Boa noite, a gente segue juntinhos, curtindo o melhor da programação. 22:43.
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0: 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Oi, eu falei que era rapidinho, já estamos de volta e agora tem mais sucesso na melhor programação do seu rádio. Escuta essa aí.

0: tá na hora do intervalo, mas é super rápido. É, aqui a gente gosta de ouvir mais música. Então fique por aí porque eu já volto trazendo mais sucesso. Até já.
1: Eu sigo fazendo companhia às 22h56.
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0: Legal, tivemos as mensagens dos nossos parceiros de programação e já estamos de volta com muito mais música.

0: Gostou de dar um gritinho pra mim, por favor? Obrigado, gente.
1: Obrigada.
0: Obrigado, viu?
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0: Pessoal, vou dar uma paradinha na programação, vamos ouvir as mensagens dos nossos parceiros, mas é super rápido e eu já volto com muito mais música. Já já estamos de volta, não saia daí.
1: Boa noite, 23 horas e 9 minutos agora.
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3: Ah, você sabe que eu não minto pra você, né? Eu falei que seria um intervalo rapidinho pra você não perder tempo. Combinado? Já voltamos com a melhor programação.

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1: Essa do Grelo, só pra deixar registrado o desabafo de um jovem adulto que vive no século 21, onde um carro popular é mais de 100 mil reais e a long neck é mais de 10 conto. Tá difícil, viu?

0: Esse é só o desabafo de um jovem adulto no século 21.
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0: Pessoal, vou dar uma paradinha na programação, vamos ouvir as mensagens dos nossos parceiros, mas é super rápido e eu já volto com muito mais música. Já já estamos de volta, não saia daí.
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2: Olá, boa noite a você. Agora 23 horas e 26 minutos.
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0: Oi, eu falei que era rapidinho, já estamos de volta e agora tem mais sucesso na melhor programação do seu rádio. Escuta essa aí.

0: sucesso maravilhoso.
1: Chama. Ah, moleque, brabo. Olha o trem.
0: Obrigado, que Deus abençoe todos vocês.
1: Faz barulho pro
0: Girai,
1: aí, toda a sua equipe maravilhosa.
2: Isso aí, maravilhosa.
0: Que Deus abençoe. Você é louco, lindo, maravilhoso. Tamo junto, viu? Seus caras de tabaco amassado.
1: Cara de caralho, de caralho.
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0: Quando começa é uma delícia, né? Aquela sensação de que vamos passar muitas horas juntos, ouvindo as melhores músicas. Mas chega no final, dá uma peninha, não dá? Mas fique tranquilo, a gente vai se encontrar de novo aqui, nessa estação, nesse canal, com as melhores músicas. Vai demorar não. Valeu, fui!
1: Olha a hora certa, 23:38.
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0: dizer que o samba vem do morro.
1: Não vem? Não vem de morro.
0: A mariposa que foi pro morro.
1: Exato. Não, foi pra todo lugar onde
2: ela... Você está nos 60 minutos, uma hora de música.

0: Chama, que bandeirinha gostosa, viu?
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0: Bosco Vinícius, meus ídolos.
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2: Meia-noite e 32 minutos.
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0: uma hora.
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0: 1:16.
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2: Finalzão de semana de muita alegria e muita música é aqui na sua rádio preferida e tá começando Conexão Sertaneja. A partir de agora sou eu, seu amigo Jorginho Amaral, com as melhores músicas do sertanejo pra você, as mais animadas, tem romântica também, muita moda boa pra você nesse finalzão de semana. Então vem e tá no ar o Conexão.
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1: É o Conexão Sertaneja no ar, com muita moda gostosa e muita música boa pra você. Daqui a pouquinho tem mais, não saia daí, é rapidão.
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2: 1:34.
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1: Já voltando por aqui no Conexão Sertaneja, de muita música sertaneja pra você no nosso Conexão. É

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1: Coisa boa, coisa boa.
2: Pedro Libre, ao vivo
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1: Vem se conectar comigo ao Conexão Sertaneja no ar. Não saia daí que é sempre rápido, já já tem muito mais sucesso.
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2: 1:47.
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1: Já voltando por aqui, Conexão Sertaneja. E com muito mais moda, muito mais alegria, aqui na sua rádio preferida, solta o som.

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1: É só música boa no Conexão Sertaneja. Daqui a pouquinho a gente volta trazendo muito mais pra você.
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2: 2:01.
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1: Já voltei eu mesmo, seu amigo Jorginho Amaral, no seu Conexão Sertaneja. Muita música, bora, tem mais.

0: sosseguer.
1: Muito obrigado.
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1: Não saia daí que já já eu volto com muito mais pra você.
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2: 2:13.
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2: Já voltando para aqui, Conexão Sertaneja. E com muito mais moda, muito mais alegria, aqui na sua rádio preferida, solta o som.

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1: Daqui a pouco a gente volta, hein, com muito mais moda sertaneja aqui no nosso Conexão.
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2: 2:27.
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1: Voltando por aqui no Conexão Sertaneja e na sua companhia sou eu, seu amigo Jorginho Amaral, com muito mais sucesso. Vamos de Conexão.
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0: Diego Vitor Hugo.
1: Obrigado, Bruno Marrone, por aceitar o convite de cantar essa moda linda com a gente.
2: Alô, meninos, sucesso pra vocês.
1: Ô, moçada.
3: Obrigado a vocês, viu?
0: Muito obrigado.
3: Obrigado.
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Spice. Encerrando por aqui mais um Conexão Sertaneja. Muito obrigado de verdade pela sua companhia, pelo seu carinho, a você que nos ouviu até agora. E eu volto com você, tá bom? Volto com você aí até breve, né? Até breve a gente está de volta aqui na sua rádio preferida. Um grande abraço, bom fim de semana e até mais. Tchau, turma!

0: 2:46.
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0: horas.
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1: Três horas e 15 minutos.
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2: Essa é pra você que não vê os momentos mais simples passando na sua vida, viu? Presta atenção.

0: 4 horas.
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0: 4:17.
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0: 5:01.
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4: Muito mais, estamos chegando com mais um Baú Sertanejo. Chega pra cá porque a partir de agora tem as melhores de todos os tempos, aquelas também que estão fazendo sucesso aí, vai passar por aqui, por que não, né? É baú, mas tá tocando também aqui o sucesso que você pede, o sucesso que tá na atualidade. A partir de agora tem Baú Sertanejo pedindo passagem aqui na Mais Ouvida.
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0: Murilo, Murilo Rubio.
1: Obrigado, velho.
0: Obrigado, gente. Obrigado, mais uma vez.
1: Muito obrigado.
0: Que Deus abençoe muito sua vida, seu projeto, obrigado, sua carreira, sua história.
1: Muito feliz, viu? Muito Deus? Feliz.
0: Que isso,
1: obrigado, amor. De coração, obrigado por tudo.
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0: O sertanejo sempre com as melhores pra você aqui. Não sai da sintonia, já já tem mais pra você.
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2: 5:15.
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1: Estamos de volta com o Baú Sertanejo, o melhor do passado na sua rádio.
2: Isso é Baú Sertanejo, trazendo pra você as grandes emoções. Aumenta o som aí. Baú Sertanejo está de volta.

0: Obrigado. Essa música emociona.
1: Quando acordei pela...
2: O sertanejo sempre com as melhores pra você aí de todos os tempos. Não sai daí não, depois do intervalo a gente volta.
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4: 5:31.
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4: Estamos de volta com o Baú Sertanejo, o melhor do passado na sua rádio.
2: Eita coisa boa, é sempre bom demais relembrar as grandes emoções da nossa vida. Baú Sertanejo está de volta.

0: 5:46.
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2: Muito bem, de volta com o Baú Sertanejo, aumenta o som.

Com essas aí, a gente dá um ponto final na edição de hoje do nosso Baú Sertanejo. Queremos agradecer a tua companhia, a tua audiência. Fica com Deus, a gente volta na próxima edição com mais Baú Sertanejo.

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1: 6 horas e 1 minuto.

Se você soubesse a importância desta oração, garanto que você a colocaria mais em prática. Pelo sinal da cruz, livrai-nos Deus, nosso Senhor, dos nossos inimigos, em nome do Pai, do Filho e do Espírito Santo. Amém. Quando você acorda, você faz sobre si o sinal da cruz? E antes das refeições? E quando vai dormir? Ao menos alguma vez ao dia? Não? Se você soubesse a importância desta oração, garanto que você a colocaria mais em prática. Muitas pessoas, não entendendo a importância dessa oração, a fazem de maneira displicente, ficando apenas no gesto, sem a efetiva invocação da Santíssima Trindade. O sinal da cruz não é um gesto ritualístico, mas sim uma verdadeira e poderosa oração. É o sinal dos cristãos. Por meio dele, muitos santos invocaram a proteção do Altíssimo. E através dele, pedimos a Deus que, pelos méritos da Santa Cruz de seu Filho, nosso Senhor Jesus Cristo, ele nos livre dos nossos inimigos e de todas as ciladas do mal, que atentam contra a nossa saúde física e espiritual. Mas você sabe fazer o sinal da cruz? De forma solene, sem pressa e com a maior devoção e respeito. Preste atenção aqui. Pelo sinal da Santa Cruz na testa, pedimos a Deus que nos dê bons pensamentos, nobres e puros, e que ele afaste de nós os pensamentos ruins, que só nos causam mal. Livrai-nos Deus, nosso Senhor, na boca. Pedimos a Deus que de nossos lábios só saiam louvores. Que o nosso falar seja sempre a edificação do reino de Deus e para o bem-estar do próximo. Dos nossos inimigos, sobre o coração, para que em nosso coração só reine o amor e a lei do Senhor. Afastando-nos, pois, de todos os maus sentimentos, como o ódio, a avareza, a luxúria, fazendo-nos verdadeiros adoradores. Em nome do Pai, do Filho e do Espírito Santo, amém. É o ato livramento e deve ser feito com a maior reverência, consciência, fé e amor, pois expressa nossa fé no mistério da Santíssima Trindade, cerne de nossa fé cristã. Deus em si mesmo deve ser feito com a mão direita, levando-a na testa, na barriga, e do ombro esquerdo ao direito. Bem, agora que você já sabe a importância do sinal da cruz, faça-o antes de sair de casa, antes de qualquer trabalho, nas horas difíceis e nas horas de alegria também. Faça-o sobre si e, sempre que possível, na testa de seu filho, de seu marido, de sua esposa, de seu irmão. Peça a Deus sempre para que ele te livre e aos seus de todos os males, a fim de fazermos tudo: acordar, comer, estudar, trabalhar, dormir, viajar, enfim. Em nome do Pai, do Filho e do Espírito Santo, amém. Bênçãos cairão sobre a sua vida neste momento, pois mais pessoas saberão o valor da Santa Cruz.

0: Amém.
1: Oração do Livramento. Ó Deus, dominador da minha alma, Senhor, perdoa os meus pecados e liberta-me nesta hora das doenças, das dores e das aflições. Preciso de sua ajuda e do sangue de Jesus Cristo, que tem poder para ajudar-me a vencer as lutas do dia a dia e quebrar as forças malignas de Satanás. Sim, as forças que estão tirando a minha paz, estendei as vossas mãos agora sobre mim, livrando-me dos desastres, dos assaltos, das violências, das invejas e de todas as obras de feitiçarias. Não só a mim, mas como também as pessoas, ó Mestre Jesus, ilumina os meus pensamentos e os meus caminhos, a fim de que, onde quer que eu vá, não encontre empecilhos, e guiado pela vossa luz, me desvie de todas as armadilhas preparadas por meus adversários. Jesus, abençoe toda a minha família, o meu trabalho, o meu pão de cada dia e a minha casa, cobrindo com seu poder e dando-nos prosperidade, fé, amor, alegria e felicidade. Porque em paz me deitarei, e em paz dormirei, e em paz também andarei. Porque só tu, Senhor, me faz andar em segurança. Ó Senhor, escuta a minha oração, porque eu invocarei o seu nome de dia e de noite, e o Senhor mostrará a minha salvação. Amém, Jesus Cristo. Você acabou de receber um grande livramento de Deus. E assim vamos fazer. O Brasil, o brasileiro, o mundo precisa de livramento.
2: Em nome do Pai, e do Filho, e do Espírito Santo. Amém. O que tanto está te incomodando, tirando a sua paz, abalando a sua confiança? O que está causando tanto desânimo? Uma briga em casa, uma desilusão no trabalho, um grave problema financeiro, a falta de diálogo com as pessoas. Isso não é de Deus. Viver com os pensamentos e o coração mergulhado em aflições não é de Deus. Você não pode ver somente na sua vida um mar de problemas e frustrações. Coragem, meu irmão. A nossa proteção está no nome do Senhor que fez o céu e a terra. Eu, Padre Alessandro Campos, te digo, Jesus está aqui e ele está aí com você. Lembre-se, a fé remove montanhas, diz a palavra. Repita com o Padre no mais profundo do seu coração. Ave Maria, cheia de graça, o Senhor é convosco. Bendita sois vós entre as mulheres, e bendito é o fruto do vosso ventre, Jesus. Santa Maria, Mãe de Deus, rogai por nós, pecadores, agora e na hora da nossa morte. Amém. Senhor nosso Deus, maravilhoso e eterno Pai, dignai-vos abençoar este teu filho e esta tua filha, livrando e os protegendo de todo o mal, de todo o perigo e de toda a doença do corpo e da alma. Em nome do Pai, e do Filho, e do Espírito Santo. Amém.

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0: dia, amigo. Bom dia, irmão. Bom dia, irmã. Bom dia você, nosso ouvinte. Ouvinte do programa Amigos pela Fé, que está começando agora. Você já começou com as orações desde as 6 horas, né? Mas agora que nós vamos começar a falar com você, atender o seu pedido musical e, é claro, fazer a nossa oração. Bom dia, amigo, bom dia, irmão. Domingo, dia do Senhor, 26 de julho de 2026. Hoje é dia dos avós, né? Dia da vovó. Hoje é dia.
1: Bom dia, meu amigo.
0: Do Esperanto. Dia do recepcionista. Dia mundial de proteção aos manguezais. Dia nacional do arqueólogo.

0: E agora pretendo conversar, falar, atender você, nosso ouvinte.
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0: Seja bem-vindo, bom dia cidade, bom dia interior, bom dia nossos amigos internautas. Sejam bem-vindos para o programa Amigos pela Fé. Seis horas e 24 minutos, hoje então é dia dos avós, né? Que maravilha, pensar no vovô, na vovó. Ontem na missa tinha homenagem aos avós. Quantos avós, né? Que maravilha, que beleza. Deus abençoe os avós.

0: E agora, pretendo falar com você. Hoje nós vamos homenagear os avós, né? Vamos homenagear os avós. Você que tem vovô, vovó, aí juntinho de você. Você que, de repente, mora longe do vô, da avó. Não custa você mandar um alô pra ela, né? Pra ele, pro vovô, pra vovó, pra eles todos, né? Então liga pro vovô, liga pra vovó. Diz bom dia pra ele, pode ser o primeiro a ligar pro vovô, pra vovó. Espero eles acordar, né? De repente estou dormindo. Ou de repente estou ouvindo o programa do Cláudio, né? Então, parabéns vovô, parabéns vovó. Hoje o programa a gente oferece aí para os avós, né? O Dia dos Avós é comemorado sempre anualmente em 26 de julho, portanto hoje, dia de São Joaquim e Santa Ana, os avós de Jesus. No Brasil, a data é popularmente conhecida como o Dia dos Avós, da avó ou Dia da Vovó. Sua origem é portuguesa e tem como objetivo homenagear e agradecer toda a consideração e carinho dos avós com seus netos.
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0: Mundialmente, o Dia dos Avós é o primeiro dia mundial em 2021, comemorado. Dia dos Avós e dos Idosos. Essa data foi instituída pelo Papa Francisco e deverá ser comemorada todos os anos próximo do dia 26 de julho. Este ano a data será comemorada dia 28 de julho de 2020. Aqui tá errado, né? Não é 2024, é 2026, né? Então, origem do Dia dos Avós. É celebrado em 26 de julho porque esse é o dia de Santa Ana e São Joaquim. São Joaquim e Santa Ana eram os pais da Virgem Maria, né? Portanto, eles eram os avós de Jesus Cristo. E por esse motivo são considerados pela Igreja Católica os padroeiros de todos os avós. O dia 26 de julho era uma data dedicada apenas aos santos, sem deixar homenagem aos avós. Até que a data foi instituída pela Assembleia da República Portuguesa em 2003, graças a uma senhora portuguesa. A senhora era a Ana Elisa Couto, ela que viveu de 1926 a 2007, conhecida como Dona Aninhas. Ela tinha 6 netos e durante quase 20 anos reivindicou a instituição de uma data comemorativa para os avós.
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0: Vamos orar pelas avós, pelos avós, né? Por todos os avós, avós que existe por aí, né? E como é gostoso ter o carinho da vovó, né? Quem tem carinho pela vovó, né? Vamos homenagear as vovós, vamos rezar por elas, vamos orar para que elas tenham saúde, felicidade e bem-estar.

a vovó gosta de cantar para os seus netinhos, netinhas, né? Então, vamos ouvir essa canção aqui, Amar Como Jesus Amou, o Padre Zezinho. E também a gente quer fazer oração aos nossos amigos, pessoas do nosso convívio, as pessoas que estão precisando de orações. Vamos orar, vamos rezar. Eu quero oferecer essa nossa oração nesse momento para as pessoas hospitalizadas, pessoas que estão internadas, que estão no hospitalizado, estão internos, lá sendo cuidados por pelos profissionais. Que Deus abençoe todos que estão nos hospitais, a pessoa também, que as pessoas doentes que estão em casa estão recebendo o tratamento do cuidador, da cuidadora, né? Deus abençoe o cuidador, a cuidadora dos doentes, as pessoas que precisam de atenção. E vamos rezar assim por todos. E também quero rezar pelas pessoas que, pelos motoristas, pelas pessoas que circulam, que usam as rodovias, viajam de um lado para outro, pessoas que usam o seu veículo também para o trabalho. Que Deus abençoe eles, que tenham um bom desenvolvimento no trânsito, né? E vamos cantar, vovó, vovô, vamos cantar para os netinhos, cantar essa canção que você gosta de cantar. Eu sei que você canta para eles, para elas. Amar como Jesus amou, compadre Zezinho.

0: Obrigado, avó, pelo carinho e pelas boas memórias que estamos criando. Vocês são os melhores avós do mundo. Querida vovó, é tão bom voltar sempre para o seu colinho quando precisamos. Além de me sentir amado, amada nele, sinto que estou segura. Te amo, vovó.
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0: Querido avô, o senhor é um exemplo de sabedoria, de bondade e muito amor. Parabéns pelo seu dia. Vô e vó, vocês são as pessoas incríveis que preenchem a minha vida. Vida de amor. Tenho muito orgulho dos meus velhinhos. Gratidão, vovô, vovó, por tudo que nos proporcionaram e que nos proporcionam. Que Deus abençoe a sua vida e conceda muita saúde para compartilharmos momentos inesquecíveis. Feliz dia a todos.

assim nós vamos fazendo as nossas orações, pedindo ao Pai do Céu, Deus Todo-Poderoso, Cristo Senhor, que nos ama, nos quer bem, abençoa os avós, abençoa a família, todas as famílias, que vivam o amor de Deus, a compreensão, o carinho, a vivência, a união, que Deus abençoe todas as famílias.

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0: Seu Geraldo Ivanchuk está participando aqui do nosso programa. É? Primeiro a participar é Santana e São Joaquim, rogai por nós. Feliz Dia dos Avós, Santana e São Joaquim.

0: E aí a gente já pode participar do programa 999-19-9752. Participe. Eu te levo em meu. Participe meio que logo. Você que acordou, está acordado, pode pegar o seu celular e participar do programa. Porque mais pro final do programa apura, certo? E daí a gente de repente não atende a sua mensagem, o seu pedido musical. 999-19-9752. Olhe pra cruz, esta é a minha cruz. 6:38.
1: 6:38. 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
1: 6 horas e 43 minutos.
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0: Muito bem, gente, agora são 6:44. A gente quer mandar um abraço a você, nosso ouvinte, que está ligado já desde manhãzinho, tomando seu chimarrão, né, seu Geraldo? Um abraço aí pra vocês do Chimarrão, que sempre tá ligado no nosso programa. Mandar um forte abraço lá pro meu amigo Mariano e pra Maria, né? O seu Mariano, a dona Maria, isso é o casal que mora aí em Piauzinho. É aí, logo bem próximo ali ao centro de eventos Festejar, né? Um abraço pra todos vocês aí, pessoal que ouve a gente, né? Seu Mariano, dona Maria, um grande abraço. Seu Mariano que trouxe um presente para o Cláudio, né? Que beleza, Deus abençoe. As pessoas estão trazendo presente pro Cláudio também, né? Que coisa linda, que maravilha. Deus abençoe a todos. Eles participam, né? O casal lá sempre participa aí dos nossos encontros do grupo de idosos, né? Dos jovens idosos jovens. Ali próximo à residência do seu Nelci Carada, né? Que maravilha. Eles participam junto com a gente. Deus abençoe, fazemos os encontros na quinta-feira, né? 6:46, gente. Vamos atender mais gente aqui, ó. O Hélio Sava tá participando. Alô, Hélio. Bom dia, Hélio. Bom dia. Cadê o Hélio?
1: Bom dia, meu amigo Cláudio Cordeiro.
0: Bom dia.
1: Eu sou programação, tomando um chimarrão.
0: Tá certo.
1: Desejo um ótimo domingo a todos, com muita saúde. Todos os azulenses, todas as comunidades, pessoal da nossa comunidade, a todos os avós, parabéns, que Deus dê bastante saúde, aqueles que já partiram também, que Deus o tenha num bom lugar. Pedi a música Mãe Aparecida.
0: Mãe Aparecida.
1: Beleza? É o Hélio do Lajeado.
0: Valeu, Hélio, um grande abraço. Aqui também tem aqui, não sei se eu já li essa mensagem aqui, é um dos primeiros também, né? Bom dia, quero ouvir a canção Barco Esquecido na Praia, é o Cleito, e mando para o tio Adão e a tia Lourdes. Alô, tio Adão, alô, tia Lourdes, aí é o Cleito homenageando vocês aí, tá bom? Agora tem mais aqui, Alzira Paulowski também, bom dia, Cláudio, estou ouvindo a talento Alzira Paulowski, Serra Azul, domingo abençoado para todos nós, que Deus te abençoe sempre, você, Cláudio, e também vocês aí, família da Alzira, um grande abraço aí. Agora 6:47, vamos ouvir então o Índio Aragano, Mãe Aparecida. Bom

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1: 6:56.
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Muito bem, daqui a pouquinho a gente tem, vamos aí apresentar a consagração. Não quis abrir, né? É, vamos ver se não fica mais pra... A gente vai conseguir mais tarde, tá bom? A gente vai tocar aí a consagração a Nossa Senhora Aparecida. Não, a consagração a Nossa Senhora do Rocio, né? Agora são 7:02, 7:02. Vamos continuando aqui. Vamos tentar abrir também aqui o nosso WhatsApp, que não quis abrir por enquanto ainda, né?

0: volta.
1: Aí esse é pedido musical, né? Pra você que pediu, Maria Passa Frente. Também Baitaca Saudando Nossa Senhora. 7-2.

0: Maria passando à frente. Compadre Marcelo Rossi. Esse é um pedido aqui, vamos ouvir aqui o áudio. Agora abriu nosso WhatsApp. Tinha fechado. Passa. E tinha.
1: E pisa.
0: Agora sim, agora tá tudo ok, vamos ouvir.
2: E a Cláudia? É a Sandra da Barra dos Martins.
0: Sandra?
2: Manda a música Maria Passe na Frente.
0: Essa
2: pra
0: aí.
2: Todos os avós.
0: Isso. Então, Sandra, a gente tocou a primeira música porque o WhatsApp não queria abrir aqui, mas agora abriu. O Nelson também estava participando aqui. Alô, Nelson, diz aí, bom dia.
3: Bom dia, bom dia, seu Cláudio. Tudo bom? Tudo tranquilo? Aqui é o nosso Chibre do Porto Soares. Hoje eu queria pedir a música Saudando a Nossa Senhora do Baitaca. E oferecer para toda a minha família Pichibes e também a família Rosário. E para todos os que estão trabalhando na festa hoje aqui no Braço do Putinga, o almoço comunitário. Que Deus abençoe todos eles. Tchau, obrigado.
0: Tchau, obrigado. Tá aí, saudando Nossa Senhora.

0: 7h12 e estamos à escuta do programa aqui no Rio Bonito. Um bom domingo para você, Cláudio, e amigos pela fé, que Deus abençoe todos os avós com saúde e paz. Bom domingo para todos. É o João Senk e Irene Senk, é de Rio Bonito, né? Então, um abraço aí para vocês e muito obrigado aí pela audiência. E vamos agradecendo a Irene Cava, que imediatamente já mandou aí para nós a consagração a Nossa Senhora do Rocio. Vamos aí agora sim, agora vamos ouvir a consagração. Mas antes tem o Tico aí participando. Diz aí, Tico. O Tico, bom dia.
1: Fala, meu amigo Cláudio Cordeiro, tranquilo, muito bom dia. Meu amigo, se der tempo, encaixa na programação a modão do Padre Zezinho, Senheira de Embeira. Vê se acha aí.
0: Certo.
1: Mas pra todo o povão que tá ligado aí na Talento FM nessa manhã de domingão, hein? Valeu, grande abraço, abençoado final de semana pra todo mundo aí.
0: Valeu,
1: tudo de bom, Tico.
0: Meu amigo Tico aí do Taquari. O Tico participou do nosso programa da sexta-feira, do Gaitaça, aí juntamente com o Sérgio, né? Um abraço aí para todos vocês, o Sérgio Sopka e Sopko, né? E o nosso amigo Tico do Taquari, mais quem? O Luciano Knauti. E quem mais que estava aqui junto com a gente? Ao Geraldo Moraes, né? E os seus meninos, a dupla do Geraldo cantando aí, nosso. Muito obrigado, Deus abençoe vocês. E vamos ouvir então consagração a Nossa Senhora do Rocio. Bom dia.

0: apresentamos a consagração a Nossa Senhora do Rocio, diretamente do seu santuário em Paranaguá, com o missionário redentorista Padre Dirson Gonçalves.
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2: Louvado seja o nosso Senhor Jesus Cristo, para sempre seja louvado. Hoje é dia 26 de julho, é domingo, estamos no 17º domingo do tempo comum. Domingo é sempre bom lembrar, é o dia que você precisa escolher como dia especial para você descansar, para ficar em casa com a família, para você encontrar os amigos, mas principalmente para você participar da comunidade. Domingo é o dia do Senhor. Que vossa vida possa ser muito abençoada por Deus nesse domingo e pela intercessão carinhosa de Nossa Senhora, a quem faremos agora nosso ato de consagração.
3: Nossa Senhora do Rocio, Rainha do Céu e da Terra, Padroeira do Paraná, nós vos saudamos, refúgio dos necessitados, por vossas mãos intercessoras a misericórdia de Deus jamais faltou. Dai-nos a graça de sermos discípulos de Jesus na busca de vivermos a palavra de Deus. Transformai a nossa vida em um santuário de amor, onde Jesus seja o centro. Consagramo-nos a vós, cheios de confiança. Em vossas mãos renovamos as promessas do nosso batismo. Renunciamos a toda forma de egoísmo para vivermos e convivermos como irmãos. Mãe do Divino Orvalho, que cura e salva, com amor queremos propagar a vossa devoção. Nossa Senhora do Rocio, envolvei-nos em vosso manto de amor e proteção. Mergulhados nos mistérios da encarnação, morte e ressurreição de Jesus, conduzi a nossa vida para o coração de Deus na ação do Espírito Santo. Assim seja. Amém. Agora a bênção da água e dos objetos de devoção. Senhor Deus Todo-Poderoso, fonte e origem de toda a vida, abençoai esta água que vamos usar para pedir o perdão de nossos pecados e alcançar a proteção contra toda a doença. Concedei, ó Deus, que por vossa misericórdia jorrem sempre para nós as águas da salvação, para que possamos nos aproximar de vós com o coração puro e ficarmos livres de todo o perigo do corpo e da alma. Abençoai também, Senhor, os nossos objetos de devoção e artigos religiosos. Por Cristo nosso Senhor. Amém. O Senhor esteja convosco, Ele está no meio de nós. Desça sobre você, sobre a sua casa, a bênção de Deus Todo-Poderoso. Pai, Filho e Espírito Santo. Amém. Um grande abraço e fique com Deus.
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0: Aí, gente, agora são 7:19. Já, já, vamos atender aqui o nosso amigo Tico do Taquari. Mas antes tem mais gente aqui participando, vamos lá. Bom dia, quero a música Não Perca Fé com Rick Renner. É para ouvir, é a Roseli Bassuma. Também aqui é Idir Martins. Bom dia, é áudio, vamos lá. E aí,
1: Cláudio, sou Idir Martins. Peça a música Mãe Amorosa para todas as vozes do Brasil e de Rio Azul dos Soares.
0: Tá certo, vamos tocar assim. Jaciel, bom dia, Cláudio. Peço que rode a música Hino de Santa Ana para a família Cules de Rio Azul de Cima. É o Jaciel Cules que está participando. Aqui Maria Rosa e Luiz. É Maria Rosa da Taquari. Alô, bom dia.
2: Bom dia, Cláudio Cordeiro. Tudo bem?
0: Tudo bem.
2: Podia rodar qualquer música aí para oferecer para todos os avós que hoje comemora-se, né? O Dia dos Avós. Isso. Dia de São Joaquim e Santa Ana e de todos os avós.
0: Certo. Então vamos ouvir as indicações, né? Vamos começar aí atendendo o nosso amigo Tico do Taquari, né? Já, já a gente atende.

0: 7:27.
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Muito bem, agora são 7:29. Eu ia, estava anunciando aqui que nós teríamos o sorteio. Então, domingo que vem nós vamos ter aqui o sorteio lá para quem compra assados lá na Mercearia Antonive, né? Que é próximo à Igreja Ucrânia e na saída para Malé. Então, semana que vem, um abraço aí, seu Antonive. Seu Antonive, que também é avô, né? Também a Maria, Dona Maria, um abraço aos avós, né? Deus abençoe vocês. Nós temos aqui a participação é da Nádia. Ela diz assim, ó: a paz de Jesus, Cláudio, aos ouvintes do programa Amigos pela Fé. Hoje comemoramos Dia dos Avós, que São Joaquim e Santa Ana, pais de Nossa Senhora e avós de Jesus, que eles abençoem e protejam todos os avós. Parabéns. E vamos ouvir a música que ela pediu aqui, canção aos avós Cristiane Bonfim, né? Então tá, vamos ouvir já já. E vamos ouvir aí a canção lá do nosso amigo Chico do Taquari, agora que nós conseguimos, né? Então vamos lá ouvir a canção hino, a primeira, a canção, né? Isso, canção, indicação aí, canção aos avós, indicação da Tatiana.

0: Agora são 7:40, 7:40. Vamos ouvir aqui o hino a Santa Ana também, né? Isso, que pediu essa aqui? Vamos procurar aqui. Bom, vamos aproveitar e já atender todo mundo aqui, né? Isso, deixa eu ver aqui o Tico Tacori. Irene Cava também pediu a música. Deixa eu ver aqui, Perfeitinha, com Enzo Rabelo. Nosso muito obrigado, um grande abraço lá para a nossa amiga Irene Cava e todo o pessoal que sempre acompanha a nossa programação. Nosso muito obrigado, né? Exato, ela está pedindo a música com Enzo e Rabelo, né? Então, quem mais aqui? Vamos aproveitar e atender então a Elizabeth Nascimento. Ela está pedindo a música Dia de Sol com Gerson Rufino, só para curtir, né? Elizabeth está pedindo aqui. A Célia Cordeiro, alô Célia, bom dia.
1: Oi, bom dia Cláudio, tudo bem?
0: Tudo bem.
1: Eu queria pedir se você puder rodar para os meus pais e avós da Fiarada aí. Para o Junival, vovô Nivar, para a vó Deusira, de pedido de todos os filhos e netos, se for possível, a tardinha com Nossa Senhora.
0: Sim.
1: Ou se não, aleluia. Graças. Qualquer uma dessas duas, se você não rodou ainda. Muito. Mas rode, viu? Certeza que eles estão na escuta, eles adoram o teu programa e nós também. Um abraço, Célia Cordeiro aqui do Marumbi.
0: Valeu, Célia. Aqui temos a participação, pedir a música Trenzinho da Vida, pela passagem do Dia das Avós, Maria José, Terezinha e Leôncio, que Deus abençoe sempre suas vidas. E um abraço lá para o nosso amigo Adão Raimundo, que gosta muito da música Trem da Vida também, né? Então, bom dia, mande todas as músicas do programa para os avós da Biana e Júlia Carpinska, Osvaldo e Catarina Gnaldi, que Deus abençoe para eles sempre, a pedido aí da Margareta Arnaldo, Patrícia e Alice Carpinska do Pozinho. Aqui também tem, hein? Bom dia Cláudio, ofereça a programação para o pai Júlio Gárcica, que hoje completa seus 76 aninhos, né? Que Nossa Senhora cubra com seu manto sagrado, a pedido aí do Reginaldo, da filha Ana Maria e da neta Juliane. Então é aniversário, parabéns, felicidade. Vamos cantar os parabéns para eles, então? Parabéns lá para um aniversariante.

saúde e felicidade, né? Então, tem aqui a mensagem do padre Mateus, ele diz assim, ó, bom dia, Cláudio, e a todos que acompanham o programa Amigos pela Fé. É com alegria que vivemos mais um domingo do Senhor. Nesse domingo, a liturgia nos convida a refletir sobre uma vida iluminada pela sabedoria divina. Somos chamados a buscar e viver essa sabedoria, que nos ajuda a reconhecer e valorizar aquilo que é verdadeiramente essencial diante de Deus e no relacionamento com os irmãos e irmãs. Celebramos também nesse dia o Dia Mundial dos Avós e das Pessoas Idosas. Com gratidão, recordamos todos aqueles que marcaram e continuam marcando nossa vida com sua experiência, seu testemunho de fé e seu exemplo de amor. Que Deus abençoe a todos os avós idosos, concedendo-lhes saúde, serenidade, paz e muitas alegrias. Queremos ainda desejar um feliz e abençoado festa às comunidades de Brasputinga e Barra da Cachoeira. Que a celebração fortaleça a fé, a união e a esperança de todos. Que Deus abençoe a cada um de vocês e lhes conceda um santo e feliz abençoado domingo. Muito bem, quero mandar um abraço aí para a compadre Deusiro, compadre Adão, que também são os avós, né? Deus abençoe eles. E lá também o nosso amigo Luiz Carlos Cuca, compadre Luiz, a compadre Mariana, os avós também. Parabéns, felicidade. Tem aqui Daniel, Áudio Cordeiro, toque a música Rainha no Paraná para o Nestor, Elsa João Nestor, a pedido do Daniel Grushevski, de Água Quente dos Beiras. Bom dia. Peço oração pela família, oferecendo para Ana Lúcia, que está fazendo aniversário hoje, a pedido de Ivani. Parabéns, felicidade. Deus abençoe. Parabéns.

Parabéns, felicidade, tudo é bom, saúde e alegria. Estão pedindo a música do Rick Renner, Não Perca Sua Fé. Vamos tocar já já. Bom dia, Cláudio, estamos na escuta. A Irene, Alessandra e Jocinelli Ramos de Terra Nova. Um abraço aí, pessoal da Terra Nova. Agora são 7 horas e 46 minutos. Hino de Santa Ana. Vamos ouvir.

0: 7:53.
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1: Agora são 7:56. Um abraço lá pro seu Mariano e Maria, aí de Piauzinho. Eles moram aí bem próximo ao centro de eventos festejar, né? Um abraço aí para todos vocês, até porque o seu Mariano trouxe para mim algumas frutas, né? De presente. Ô, seu Mariano, Deus abençoe o senhor, a família toda aí, tá bom? Um abraço lá pro senhor, dona Eva, o seu Henrique, que sempre acompanha a nossa programação também. Que são avós, né? Isso. Parabéns pelo dia dos avós. Um abraço lá pro seu Antônio Budins, que é dona Rosa, também são avós, parabéns. Aqui temos participação, confirmando a audiência aqui, quem mandando uma mensagem, domingo 26 de julho, não há riqueza maior do que abrir os olhos pela manhã e agradecer a Deus por mais um dia de vida. Bom dia, esse que não tem nome, né? Mas tudo bem. Seu Dário Ferreira também está confirmando a audiência. Nosso muito obrigado. Deus abençoe a todos.

E vamos encerrando aqui nosso programa com a música do Rick Renner, Não Perca Tua Fé, é um pedido também. Agora que deu tempo de tocar, né? Um abraço, gente, Deus abençoe, bom domingo, abençoada semana a todos. E no próximo domingo tem mais Amigos pela Fé das 6 às 8 horas. Um abraço, gente. E até domingo, se Deus quiser. Daqui a pouquinho tem aí a transmissão da Santa Missa direto aí da Matriz do Sagrado Coração de Jesus aqui de Rio Azul. Um abraço, gente. Até próximo domingo, né? Ou até de repente.

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2: 8 horas.
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0: nossa morte. Amém.
1: Façamos todos juntos a oração missionária de Santo Arnaldo Jansen. Deus, verdade eterna,
2: cremos em vós.
1: Deus, nossa força e salvação,
3: esperamos em vós.
1: Deus, bondade infinita,
3: nós vos amamos de todo o coração.
1: Enviastes o Verbo como Salvador do mundo,
3: que nele sejamos todos um.
1: Infundi-nos o Espírito do Filho,
3: a fim de glorificarmos o vosso nome.
1: E viva o coração de Jesus
3: nos corações de todas as pessoas. Amém.
1: Intenções para essa Santa Missa. Em honra, louvor e ação de graças e súplicas, pedindo bênçãos para os dizimistas aniversariantes do dia e aos casais que fazem aniversário de matrimônio, pedindo bênçãos para as famílias que recebem a capelinha das Santas Chagas, pela santificação e perseverança dos sacerdotes e religiosos, pedindo bênçãos e proteção para as líderes e colaboradoras da pastoral social e criança, pedindo bênção para o Rosário das Mulheres, Nossa Senhora Rainha da Paz, pedindo Jesus misericordioso, cura da depressão de certa pessoa, em ação de graças pela passagem do aniversário de 52 anos de matrimônio de Antônio e Amélia Kissel, pedindo bênção para os filhos e netos, cura e libertação de Gabriel, pela libertação e conversão de certa pessoa, pedindo paz e libertação para os filhos, em ação de graças pela passagem do aniversário da irmã Ana Diva de Menezes, pedindo bênção, conversão e proteção para a família. Agora rezemos pelos seguintes falecidos: Neiri dos Santos, 2 anos, Ceslau Zoric, 3 anos, João Gubinski, 9 anos, Edvirges Borges, 11 meses, João Gumbisque, 9 anos de falecimento. Pela alma de Cláudio Pichibes, pela alma de José Algauer, Eugênio Koji, Rafael Dzanoski, Augusto e Paula Pichichene, Sebastião Pacheco e Gisele Krinsky. Pela alma de Doraci Kozalowski, Jacó Maria e Rosália Cuca, Altair Principal. Pela alma de Albino, Emília, Arlindo e Assíria Noski. Pela alma de Regina Dembeski Popovis, pela alma de Ludovico Rosália e Sérgio Gureski, pela alma de Lino Nebesmiaki, pela alma de Gabriel, Eva, Sônia, Sofia Rimsa, Augusto, Paula, Cláudio, Terezinha, Casimiro e Marcos Dibas, Cecília de Moraes, Jerônimo Oliveira, pela alma de Nicolau, Rosália, Antônio e Inês Ubi, João e Antônia Surmas, Augusto Valenga, Ambrósio Esquiba, Gilson Chuis, Breno Henrique Chuta. Pela alma de Norberto, Adelina e Jorge Henrique Brecker, Francisco Maria Josiane Luísa, Verônica e Eduardo Quiltica, Irene e Valdir de Góes. Pela alma de Manuel Odaio e Couto Gestal. Pela alma de José e Bruna Chascos. Pela alma de João e Terezinha dos Santos, Miguel e Ana Quinalte, Maria Madalena Bunhoz. Pela alma de Emília e Alois Kuczynski. Pela alma de Maria Madalena, Filomena, José Alzira, Daniele Antônio, Celso Adão da Cosca, Ana, Silvério, Basílio, Felício, Ernesto, João Maria de Lourdes, João e Joaquina Zebroski. Pela alma de Verônica Gureski e Helena Golemba. Pela alma de Osvaldo e Júlia Subzac, Júlio e Maria Rubasqueves. Pela alma de João e Vitória Franquito, Heloína e Luiz Silveira. Pela alma de Augusto, Olga e Cláudio Rúpio, Leandro e Catarina Gomes, Paulino Pilar. Pela alma de Adnor Martins Mazo. Pela alma de Ormindo Lima, Ladaíde Silveira e José Porfírio. Pela alma de Antônio dos Santos Limas, Onofre Dzanoski. Pela alma de Neiri Francisco, Roseli e Davi dos Santos, Exilda e Alexandre do Rosário, Joaquina, Adão e Hélio da Silva, João da Cruz. Pela alma de Carolina Marqueves, Padre Rodrigo de la Rosa, Padre João Salantic e pela alma de Luiz Nunes. Pela alma de Ana Maria e Miguel Vieira de Oliveira, Maurício dos Santos Albuquerque. Falecidos das famílias Bueno, Gonçalves, Zorik, Culoda, Juncal Batista, Valentim, Cararo Golemba, Gureski, Bubniak, Klemba, Patik, Kaioski, Ismaleski, Joca, Ubrich, Santos Lima. E pelas almas do purgatório. Nos folhetos de missa, 17º domingo do tempo comum. Estamos reunidos como filhos e filhas de Deus para nos alimentarmos da verdadeira sabedoria que provém da sua palavra. A participação ativa na Eucaristia nos proporciona condições para descobrir o verdadeiro tesouro de nossa vida, Jesus Cristo, que nos revela o reino e tem um projeto de salvação para a humanidade. Celebremos tendo presentes em especial nossos avós e idosos neste dia dedicado a eles. Em pé, acolhamos o celebrante e a equipe litúrgica com o canto de entrada.

0: Em nome do Pai e do Filho e do Espírito Santo.
1: Amém.
0: A graça de nosso Senhor Jesus Cristo, o amor de Deus nosso Pai e a comunhão do Espírito Santo estejam convosco.
2: Bendito seja Deus que nos reuniu no amor de Cristo.
0: Caríssimos irmãos e irmãs aqui presentes e todos aqueles que estão nos acompanhando através das ondas da Rádio Talento, bom dia a todos.
1: Bom dia.
0: Sejam todos bem-vindos na casa do Pai. Hoje é domingo, dia do Senhor, dia muito importante para nós como cristãos, como cristãs. E nesse 17º domingo do tempo comum, a igreja, a liturgia de hoje nos convida a colocar Deus na nossa vida como o maior tesouro, como a nossa maior riqueza. Mas nós sabemos que nem sempre isso tem acontecido. Muitas vezes temos valorizado outras coisas. Deus não ficou em primeiro lugar. Pelas vezes que temos falhado nesse sentido, peçamos a Ele perdão cantando o ato penitencial.

0: Pai Todo-Poderoso, tenha compaixão de nós, perdoe os nossos pecados e nos conduza à vida eterna.
1: Amém.
0: Irmãos e irmãs, estamos aqui reunidos para agradecer a Deus pelo dom da vida. Hoje, de modo especial, pelos nossos avós, também para aqueles que estão agradecendo a Deus, seja para o aniversário do nascimento ou do matrimônio. Manifestemos a nossa gratidão a Deus cantando glória.

Amparo dos que em vós esperam, sem vós nada tem valor, nada é santo. Multiplicai em nós a vossa misericórdia, para que, conduzidos por vós, usemos agora de tal modo os bens temporais, que possamos aderir desde já aos bens eternos. Por nosso Senhor Jesus Cristo, vosso Filho, que é Deus,

0: Sente-se, por favor.
1: 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A sabedoria que vem de Deus nos conduz no caminho do cuidado com as pessoas. Somos chamados pela sua palavra a conformar nossa vida à imagem de Jesus e fazer do reino nosso bem maior.
2: Leitura do primeiro livro dos Reis. Naqueles dias, em Gabaon, o Senhor apareceu a Salomão em sonho durante a noite e lhe disse: pede o que desejas e eu te darei. E Salomão disse: Senhor meu Deus, tu fizeste reinar o teu servo em lugar de Davi, meu pai. Mas eu não passo de um adolescente que não sabe ainda como governar. Além disso, teu servo está no meio do teu povo eleito, povo tão numeroso que não se pode contar ou calcular. Dá, pois, ao teu servo um coração compreensivo, capaz de governar o teu povo e de discernir entre o bem e o mal. Do contrário, quem poderá governar este teu povo tão numeroso? Esta oração de Salomão agradou ao Senhor. E Deus disse a Salomão: já que pediste esses dons e não pediste para ti longos anos de vida, nem riquezas, nem a morte de teus inimigos, mas sim sabedoria para praticar a justiça, vou satisfazer o teu pedido. Dou-te um coração sábio e inteligente, como nunca houve outro igual antes de ti, nem haverá depois de ti. Palavra do Senhor.
3: Graças a Deus.

0: Leitura da carta de São Paulo aos Romanos. Irmãos, sabemos que tudo contribui para o bem daqueles que amam a Deus, daqueles que são chamados para a salvação, de acordo com o projeto de Deus. Pois aqueles que Deus contemplou com o seu amor, desde sempre, a esses ele predestinou, a serem conformes à imagem do seu Filho, para que este seja o primogênito numa multidão de irmãos. E aqueles que Deus predestinou, também os chamou. E aos que chamou, também os tornou justos. E aos que tornou justos, também os glorificou. Palavra do Senhor.
1: Graças a Deus.

Naquele tempo disse Jesus a seus discípulos: o reino dos céus é como um tesouro escondido no campo. O homem o encontra e o mantém escondido. Cheio de alegria, ele vai e vende todos os seus bens e compra aquele campo. O reino dos céus também é como o comprador que procura pérolas preciosas. Quando encontra uma pérola de grande valor, ele vai, vende todos os seus bens e compra aquela pérola. O reino dos céus é ainda como uma rede lançada ao mar e que apanha peixes de todo tipo. Quando está cheia, os pescadores puxam a rede para a praia, sentam-se, recolhem os peixes bons em cestos e jogam fora os que não prestam. Assim acontecerá no fim dos tempos. Os anjos virão para separar os homens maus dos que são justos e lançarão os maus na fornalha de fogo. E aí haverá choro e range de dentes. Compreendestes tudo isso? E lhe responderam sim. Então Jesus acrescentou: assim, pois, todo mestre da lei que se torna discípulo do reino dos céus é como um pai de família que tira do seu tesouro coisas novas e velhas.

0: Caríssimos irmãos e irmãs, louvado seja o nosso Senhor Jesus Cristo.
1: Para sempre seja louvado.
0: Algumas vezes já disse que tem coisas que a gente não ensina para uma criança. A criança recém-nascida não sabe falar, mas quando precisa algo, a criança se expressa usando o choro. É a mãe que tem que descobrir por que a criança está chorando, quer mamar, quer dormir, está com desconforto. Essa criança vai crescer, às vezes vai começar a usar a mão para apontar naquilo que quer, até vai aprender a falar, vai usar a boca para dizer do que ele está precisando. Uma das coisas que todos nós fazemos no nosso dia a dia, quando estamos fazendo as nossas orações pessoais, a gente pede a Deus aquilo que está fazendo falta na nossa vida. Mas muitas vezes nem sempre estamos pedindo aquilo que é mais importante. A primeira leitura de hoje nos mostra um exemplo a seguir. O rei Salomão, quando a gente fala que alguém é rei, ele tem o poder, ele tem gente para governar. Foi pedido a ele pedir algo para Deus, o que ele achava importante. Como o rei poderia ter pedido ficar no poder tanto tempo? Poderia ter pedido riqueza? Poderia ter pedido dinheiro? Não. Ele pediu a sabedoria, que Deus me dê a sabedoria para eu conseguir a minha missão de governar esse povo, que eu consiga evitar o mal para esse povo, que eu consiga ver o bem que eu tenho que fazer para esse povo. Essa oração dele agradou a Deus. Irmãos e irmãs, cada um de nós deveria ter essa atitude. Não importa a tua idade, você é jovem, você é filho, você é pai, você é mãe, você é esposo, você é esposa, você trabalha, seja na comunidade, na tua casa. Eu preciso da sabedoria. Isso não significa que a riqueza seja pecado, o dinheiro seja pecado. Se você não tiver a sabedoria, irmãos e irmãs, você pode se perder. Tem muita gente, tem o suficiente para sobreviver, mas não estão felizes, porque falta sabedoria. A sabedoria não vai ser adquirida na escola, na faculdade. A inteligência sim, a verdadeira sabedoria vem de Deus. Uma pessoa sábia, diante de qualquer dificuldade, sabe o momento certo para avançar, sabe o momento certo para parar, sabe o momento certo para recuar. Uma pessoa sábia, uma pessoa prudente, uma pessoa sábia, uma pessoa humilde para reconhecer a sua limitação. Uma pessoa sábia não tem vergonha para pedir a orientação para aquele que sabe mais. Irmãos e irmãs, gostaria que cada de nós tivesse essa consciência. Eu como pai, eu como mãe, preciso da sabedoria na hora de educar os filhos. Às vezes a forma de eu chamar a atenção dos filhos não é o que vai ajudar. Eu sou marido, muitas vezes do jeito que eu trato a esposa não é isso. Eu sou a esposa do jeito que eu trato o marido não é isso. Eu como menino, como menina, muitas vezes falta sabedoria quando eu estou falando com meus pais. Irmãos e irmãs, a sabedoria é algo importante. Nas nossas orações devemos sempre pedir essa virtude. Uma pessoa sábia nem precisa falar que eu sou sábio, seria um orgulho. Mas você tem que demonstrar isso nas suas atitudes. Quantas vezes a gente se arrepende por ter tomado uma decisão errada, por ter feito uma escolha errada, porque faltou a sabedoria? No evangelho de hoje, Jesus quer mostrar para o povo o que significa o reino dos céus. Para explicar isso, como de costume, Jesus sempre usava o que nós chamamos parábolas. Uma linguagem simples para o povo entender, uma história simples para o povo entender. Mas antes de eu comentar sobre esse evangelho, uma das observações que eu tenho feito é a seguinte: conversando com muita gente, padre, eu tinha tal coisa, casa, carro, moto, eu vendi. Precisava vender tal coisa para poder conseguir algo melhor, algo muito mais importante. A pessoa está querendo dizer que o fato de eu ter vendido não significa que eu perdi, pelo contrário, eu ganhei. Essa pessoa que vendeu não levantou, vou vender só para vender. Eu vou vender tal coisa, mas o que eu vou ganhar é mais importante. Jesus contou uma parábola. Uma pessoa está à procura, chegou no campo, percebeu que tem um tesouro, algo importante. É o que a pessoa estava procurando. Essa pessoa voltou para casa, vendeu tudo aquilo que ele tinha para comprar esse campo onde se encontra esse tesouro. A pessoa fica satisfeita, isso que eu estava procurando. Quando Jesus contou essa parábola, que o reino dos céus é como alguém encontrou tesouro no campo, vai vender tudo para comprar, esse tesouro é o próprio Deus. Irmãos e irmãs, Deus deve ser o maior tesouro na nossa vida. Muitas vezes tem gente que reconhece isso, padre, desde que eu conheço Deus na minha vida, eu tenho colocado Deus na minha vida, no meu coração, muitas coisas mudaram. Estou enxergando tantas coisas erradas que aconteciam, que me afastava de Deus. Na minha vida pessoal, dentro da minha família, no casamento, hoje Deus está ocupando o melhor lugar. Eu preciso tomar cuidado para não perder a minha fé, que é a maior, que é o maior tesouro. Por isso, irmãos e irmãs, todos nós temos amizades, insisto nisso, no meio da juventude de modo especial. Ah, por causa de tal amizade que eu fiz tal coisa errada. Irmãos e irmãs, se eu sei que tal amizade pode afetar a minha fé, eu vou repensar. Frequentar tal lugar, se é perigoso para minha fé, eu tenho que me afastar. A fé, irmãos e irmãs, é o maior tesouro. Eu encontrei Deus, eu quero que Deus seja o mais importante da minha vida. Temos tantas coisas, a família é importante, estudo é importante, o trabalho é importante, dinheiro é importante, poder é importante, a fama é importante. Mas Deus, irmãos e irmãs, deve ser o maior tesouro. Quando a gente não tem mais Deus na sua vida, a gente se perde. Estamos hoje no quarto e último domingo desse mês de julho. A igreja sempre nos dá essa oportunidade para dar uma olhada nos nossos avós. Eu gostaria de fazer uma pergunta simples. Cada um pode responder para sim ou não. Quem você acha que melhor educa as crianças? São os pais ou os avós? Quem acha que são os avós, levante a mão. E quem acha que são os pais? Opa, ninguém levantou a mão. Você viu como que é difícil? Aí alguns vão dizer que os pais educam, os avós estragam, é isso? E não sei se é verdade. Irmãos e irmãs, hoje eu gostaria que a gente olhasse os nossos avós. Tem uma menina adolescente aqui, interessante, aqui na nossa paróquia, aqui na cidade. Conheci ela, depois conheci os quatro avós dos dois lados, sem ter conhecido os pais. Opa, essa é uma coisa interessante. Aí eu brinco que eu conheço ela, eu conheço os pais que deram a vida aos pais dela. Isso é importante. Irmãos e irmãs, quem é neto, neta, bisneto, bisneta, hoje é bom repensar que tipo do comportamento que eu tenho diante dos meus avós. Muitas vezes faltou respeito, faltou obediência, faltou honestidade, faltou carinho, faltou acolhimento. Se a gente começar a pensar assim, podemos fazer o melhor. Uma das virtudes que os avós têm, que muitas vezes alguns pais não têm, é a paciência. Há duas ou três semanas atrás, estava no interior, numa comunidade de igreja, bem menor que essa, com certeza. Uma moça estava com criança no colo. Essa moça estava com a mãe dela do lado, que a avó disse. A criança estava chorando. Quem é mãe aqui vai entender melhor o que eu quero dizer. Por mais que não seja pai nem mãe, existe um choro comum, a criança está chorando, mas aquele choro foi irritante, sabe? A criança estava, não sei o que aconteceu, chamou a atenção de todo mundo, a mãe não fazia nada. Pior, a mãe perdeu a cabeça, a atitude dela dizia tudo. Aí a avó da criança levantou, pegou a criança, resolveu o problema. Eu disse depois da missa que é uma lição que essa senhora deu para a filha. Porque qualquer avó já foi mãe, está sendo mãe pela segunda vez. Muitas vezes nós devemos aprender não abusar da paciência dos nossos avós. Nossos avós educaram os nossos pais e nossos pais estão nos educando. Todos nós sabemos, quando a gente vai na casa da avó, a gente está comendo comida da avó. Tantas coisas que os avós fazem realmente traz alegria, traz a felicidade. Então, no dia de hoje, além de agradecer a Deus, devemos ser sinceros. O que eu devo evitar para que o meu ou a minha avó fique triste? Mas não podemos esquecer de lembrar também aqueles que já nos deixaram. Muitas vezes o povo fala, eu aprendi até algumas, mas aprendi a fazer tal comida com a minha avó, aprendi a fazer tal trabalho com meu avô. Hoje eles estão na casa do pai, mas todos aquilo que eles deixaram para a gente é importante. Em algumas comunidades interessantes, um jovem aqui fala que esse terreno onde está construído foi o meu falecido avô, tataravô, bisavô que doou. Interessante. Nós devemos aprender a imitar as virtudes dos nossos avós. Nos ensinaram muitas coisas. Não que hoje, porque você estudou tanto, você é alto, você não ser forte, você não sabe valorizar o que os pais dos teus pais fizeram. Hoje vamos agradecer a Deus, vamos reconhecer também muitas falhas que nós tivemos com Ele e vamos pedir que o Espírito Santo nos ajude a imitar essa sabedoria que os nossos avós têm. Louvado seja nosso Senhor Jesus Cristo.
2: Para sempre seja louvado.
0: Fiquemos agora de pé para manifestar a nossa fé. Creio em Deus, Pai Todo-Poderoso,
3: Criador do céu e da terra, e em Jesus Cristo, seu único Filho, nosso Senhor, que foi concebido pelo poder do Espírito Santo, nasceu da Virgem Maria, padeceu sobre Pôncio Pilatos, foi crucificado, morto e sepultado, desceu à mansão dos mortos, ressuscitou ao terceiro dia, subiu aos céus, está sentado à direita de Deus Pai Todo-Poderoso, donde há de vir julgar os vivos e os mortos. Creio no Espírito Santo, na Santa Igreja Católica, na comunhão dos santos, na remissão dos pecados, na ressurreição da carne, na vida eterna. Amém.
0: Irmãos e irmãs, confiantes em Deus nosso Pai, apresentemos-lhe nossas preces comunitárias, dizendo: venha a nós, Senhor, o vosso reino. Todos.
4: Venha a nós, Senhor, o vosso reino.
5: Para que a Igreja vivencie com sabedoria e entusiasmo os valores do reino de Deus, tesouro do qual ela é fiel depositária e anunciadora. Rezemos ao Senhor.
4: Venha a nós, Senhor, o vosso reino.
5: Para que as pessoas que serão eleitas a funções de governo tenham um coração compreensivo, sábio e disposto a promover políticas públicas consistentes, que priorizem os mais necessitados. Rezemos ao Senhor.
4: Venha a nós, Senhor, o vosso reino.
5: para que os cristãos na sociedade se distingam pela coragem de abandonar o pesado fardo das certezas mundanas de quem pensa só em si e pela disposição de propagar os valores que edificam o reino de Deus. Rezemos ao Senhor.
2: Venha a nós, Senhor, o vosso reino.
5: Para que os avós e os idosos, comemorados neste dia, sejam amados pelas suas famílias e tratados com carinho pelas instituições que estão a serviço deles. Rezemos ao Senhor.
2: Venha a nós, Senhor, o vosso reino.
0: Senhor nosso Deus, acolhi as preces que a comunidade aqui reunida em vosso nome vos apresentou. Por Cristo nosso Senhor.
2: Amém.
0: Sentados para a preparação das oferendas.
6: A Eucaristia que celebramos exprime nossa disposição de fazer parte da grande família de Deus e de anunciar com alegria que encontramos o verdadeiro tesouro do reino.

0: igreja.
1: Aceitai, Senhor, nós vos pedimos os dons que recebemos de vossa generosidade e agora vos apresentamos para que estes santos mistérios, pelo poder da vossa graça, nos santifique na vida presente e nos conduzam à felicidade eterna. Por Cristo nosso Senhor.
0: Amém.

Na verdade, ó Pai, é nosso dever dar-vos graças, é nossa salvação dar-vos glória. Só vós sois o Deus vivo e verdadeiro que existis antes de todo o tempo e permaneceis para sempre habitando em luz inacessível. Mas porque sois o Deus de bondade e a fonte da vida, fizestes todas as coisas para cobrir de bênçãos as vossas criaturas e a muitos alegrar com o esplendor da vossa luz. Eis, pois, diante de vós os inumeráveis coros dos anjos que dia e noite vos servem e, contemplando a glória da vossa face, vos louvam sem cessar. Com eles também nós e por nossa voz, tudo o que criaste, celebramos vosso nome, exultantes da alegria, cantamos a uma só voz.

0: nós proclamamos vossa grandeza, Pai Santo, a sabedoria e o amor com que fizestes todas as coisas. Criastes o ser humano à vossa imagem e lhe confiastes todo o universo para que, servindo somente a vós, seu Criador, cuidasse de toda a criatura. E quando pela desobediência perdeu a vossa amizade, não abandonastes ao poder da morte. A todos, porém, socorrestes com misericórdia, para que ao procurar vós, vos encontrassem. Muitas vezes oferecestes aliança à família humana e as instruístes pelos profetas na esperança da salvação.
1: A todos socorrestes com bondade.
0: E de tal modo, Pai Santo, amastes o mundo, que chegada a plenitude dos tempos, nos enviastes vosso próprio Filho para ser o nosso Salvador. Encarnado pelo poder do Espírito Santo e nascido da Virgem Maria, Jesus viveu em toda a condição humana menos o pecado. Anunciou aos pobres a salvação, aos oprimidos a liberdade, aos tristes alegria. Para cumprir o vosso plano de amor, entregou-se à morte e, ressuscitando, destruiu a morte e renovou a vida.
2: Por amor nos enviastes vosso Filho.
0: E a fim de não mais vivermos para nós, mas para Ele que por nós morreu e ressuscitou, enviou de vosso Pai como primeiro dom aos vossos fiéis o Espírito Santo, que continua a sua obra no mundo para levar à plenitude toda a santificação. Por isso nós vos pedimos, ó Pai, que o mesmo Espírito Santo santifique estas oferendas, a fim de que se torne o corpo e o sangue de Jesus Cristo, vosso Filho e Senhor nosso, para celebrarmos este grande mistério que Ele nos deixou em sinal da eterna aliança.
1: Enviai o vosso Espírito Santo.
0: Quando, pois, chegou a hora em que por vosso Pai ia ser glorificado, tendo amado os seus que estavam no mundo, amou-os até o fim. Enquanto ceavam, Jesus tomou o pão, pronunciou a bênção de ação de graças, partiu e deu a seu discípulo, dizendo: Tomai todos e comei, isto é meu corpo que será entregue por vós.

Do mesmo modo, ele tomou em suas mãos o cálice com vinho, deu-vos graças novamente e o deu a seu discípulo, dizendo: Tomai todos e bebei. Este é o cálice do meu sangue, o sangue da nova eterna aliança, que será derramado por vós e por todos para a remissão dos pecados. Fazei isto em memória de mim.

0: mistério da fé.
1: Anunciamos, Senhor, a vossa morte e proclamamos a vossa ressurreição. Vinde, Senhor Jesus.
0: Celebrando agora, ó Pai, o memorial da nossa redenção, anunciamos a morte de Cristo e sua descida entre os mortos, proclamamos a sua ressurreição e ascensão à vossa direita, esperando a sua vinda gloriosa, nós vos oferecemos o seu corpo e sangue, sacrifício do vosso agrado e salvação para o mundo inteiro.
2: Aceitai, ó Senhor, a nossa oferta.
0: Olhei com bondade a oblação que destes à vossa igreja e concedei aos que vamos participar do mesmo pão e do mesmo cálice, que reunidos pelo Espírito Santo no seu corpo, nos tornemos em Cristo uma oferenda viva para o louvor da vossa glória.
2: O Espírito nos una num só corpo.
0: E agora, ó Pai, lembrai-vos de tudo viva para o louvor da vossa glória.
2: O Espírito nos una num só corpo.

0: Lembrai-vos também dos que morreram na paz do vosso Cristo. Gostaria que nesse momento em silêncio a gente lembrasse todos nossos avós, bisavós falecidos. E de todos os defuntos dos quais só vós conheceis dessa fé,
1: concedei-lhes, ó Senhor, a luz eterna.
0: E a todos nós, vossos filhos e filhas, concedei, ó Pai de bondade, alcançar a herança eterna com a Virgem Maria, Mãe de Deus, São José, seu esposo, os apóstolos e todos os santos, no vosso reino, onde com todas as criaturas libertas da corrupção, do pecado e da morte, vos glorificaremos. Por Cristo Senhor nosso, por quem dais ao mundo todo o bem e toda a graça. Por Cristo, com Cristo, em Cristo, a vós Deus Pai Todo-Poderoso, na unidade do Espírito Santo, toda hora e toda glória por todos os séculos dos séculos.
1: Amém.
0: Irmãos e irmãs, rezemos com muita fé e confiança aquela oração que o próprio Jesus nos ensinou. Pai nosso,
2: que estás no céu,

0: livrai-nos do mal.
1: Livrai-nos de todos os males, ó Pai, dá-nos hoje a vossa paz. Ajudados pela vossa misericórdia, sejamos sempre livres do pecado e protegidos de todos os perigos, enquanto aguardamos a feliz esperança e a vinda do nosso Salvador Jesus Cristo.
0: Vosso é o reino, o poder e a glória para sempre.
1: Senhor Jesus Cristo, dissestes aos vossos apóstolos: eu vos deixo a paz, eu vos dou a minha paz. Não olheis os nossos pecados, mas a fé que anima a vossa igreja. Dê-lhe segundo o vosso desejo a paz e a unidade. Vós que sois Deus com o Pai e o Espírito Santo.
0: Amém.
1: Que a paz do Senhor esteja sempre convosco.
0: O amor.

0: Felizes convidados para a ceia do Senhor. Irmãos e irmãs, eis o Cordeiro de Deus que tira o pecado do mundo.
1: Senhor, eu não sou digno de que entreis em minha morada, mas dizei uma palavra e eu serei salvo.
0: Que o corpo de Cristo nos guarde para a vida eterna.
1: Amém.

Alma de Cristo, santificai-me. Corpo de Cristo, salvai-me. Sangue de Cristo, inebriai-me. Água do lado de Cristo, lavai-me. Paixão de Cristo, confortai-me. Ó bom Jesus, ouvi-me. Dentro das vossas chagas, escondei-me. Não permitais que eu me separe de vós. Do espírito maligno, defendei-me. Na hora da minha morte, chamai-me e mandai-me ir para vós, para que com os vossos santos vos louvem por todos os séculos dos séculos. Amém.

0: Recebemos, Senhor, o divino sacramento, memorial perpétuo da paixão do vosso Filho. Concedei-nos, vos pedimos, que sirva para nossa salvação o que ele mesmo nos deixou em seu inefável amor, por Cristo nosso Senhor.
1: Amém.
0: Podemos assentar por alguns avisos.
2: Próxima quinta-feira, exposição do Santíssimo Sacramento a partir das 13 horas. Todos estão convidados. Próxima reunião do Apostolado da Oração, dia 2 de agosto, domingo, após a Santa Missa na Sala da Torre. Hoje celebramos o Dia dos Avós, nesse dia especialmente dedicado a eles. Recordamos São Joaquim e Santa Ana, avós de Jesus e pais da Virgem Maria. Eles são exemplo de confiança em Deus e de transmissão dos valores da fé. Que Deus os abençoe com a paz e saúde e graça de viver. E a todos os avós falecidos, que o Senhor os acolha na alegria plena do seu reino. Feliz Dia dos Avós. Agora teremos o sorteio do dízimo.
3: Ser dizimista, na sua raiz mais profunda, significa construir comunidade. Ser dizimista é ter posse da maior parte. Após a entrega do dízimo, a parte da gratidão. Dízimo não é imposição, não é obrigação. É uma forma fácil de sermos gratos a Deus. Dízimo é a partilha, não é esmola. Partilhar não é dar o que sobra. Partilhar é dar o que o outro precisa. Reparto confiante de que nada do que ofereço me fará falta. Dízimo é amor. E por isso que quanto mais partilhamos, mais temos. Faremos o sorteio do dizimista aniversariante do mês de julho.

Ricardo José Jelinski. Se encontra aqui? Opa, está no lugar mais difícil para achar. Uma salva de palmas para ele. Irmãos e irmãs, antes da benção final, quero convidar os avós aqui presentes para se aproximarem aqui. Dos avós, faça o fundo musical enquanto isso. Opa, não tem ninguém? Opa, está aparecendo. Não vai dar espaço, não precisa subir, só fica aí. Aqui no meio, você deixa um espaço porque eu vou passar aqui, isso. Quanto mais perto, beleza. Mais para cá tem espaço aqui, isso.

hora que eu terminar a oração, vou passar aqui no meio, vocês vão se abrir um pouquinho para facilitar a hora da aspersão. Irmãos e irmãs, convido a comunidade a ficar de pé para a gente dar uma benção especial para eles. Primeiramente, vamos lembrar aqueles que não podem estar presente nessa Santa Missa, seja por motivo de saúde ou dificuldade para chegar na sua capela. Alguns estão nos acompanhando através da rádio, vamos lembrar todos eles. Ó Deus eterno e todo-poderoso, em vós vivemos, nós movemos e somos. Nós vos louvamos e bendizemos por terdes dado a estes vossos filhos e filhas, nossos queridos vovôs e nossas queridas vovós, uma vida longa com perseverança na fé e em boas obras. Concedei que eles, confortados pelo carinho dos filhos, netos e amigos, se alegrem na saúde e não se deixem abater na doença, a fim de que, revigorados com a vossa bênção, consagre o tempo da idade madura ao vosso louvor, seguindo os exemplos de São Joaquim de Santana, que na fidelidade à palavra de Deus, cumpriram sempre a vontade de servir e de amar a todos. Tudo isso vos pedimos por Cristo nosso Senhor. Amém. Amém. Se der para cantar o canto sobre a família, aquele que você cantou no início, pode repetir enquanto estará aspergindo.

0: Chanson sa forme.
1: Viva!
0: Muito obrigado, queridos vovôs. A voz pode retornar ao seu lugar. Quanto isso, fundo musical, quanto estão voltando. Pode voltar devagar.

0: irmãos e irmãs, obrigado pela presença, obrigado à equipe que preparou a liturgia de hoje, obrigado a todos aqueles que nos acompanharam através das ondas da Rádio Talento. E vamos encerrar com a bênção de Deus. O Senhor esteja convosco.
1: Ele está no meio de nós.
0: Abençoe-vos Deus Todo-Poderoso, Pai, Filho, o Espírito Santo.
2: Amém.
0: Irmãos e irmãs, ide em paz, que o Senhor sempre vos acompanhe.
2: Graças a Deus.
0: Um bom domingo a todos.
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1: 9:18.
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0: tô na área, bem-vindos, bom dia, bom dia, bom dia, é o show da manhã na área, J Luna, sua boa comunicação, vamos juntos, se você ligadinho, sempre com a melhor playlist musical, notícias, bastidores, tudo isso aqui. E você, o The Best, o melhor ouvinte, chega mais, aumenta o volume, vem com as melhores, show da manhã, tamo ao vivo e também com você. Chegamos, pessoal. É hora da alegria.
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Esse é o Show da Manhã, incrivelmente ou incrivelmente programa pra você. Ótimo dia, bom trabalho, bom descanso aí naquela correria, tá curtindo a gente? Onde você estiver, vem com a gente fazer diferença. Já já vou trazer o horóscopo pra você ligadinho no Show da Manhã. Fica aí, é

0: 9:34.
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1: 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Esse é o seu show da manhã, estamos de volta depois do casting publicitário detonar todas. Vem com a gente, divulga sua marca também aqui no seu show da manhã, vem fazer a diferença, vem crescer, aparecer. Bom dia cidade, aumenta o volume, voltamos com a melhor playlist pra você.

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2: Era uma vez um super fantástico mundo dos Auge Boys.
3: Calma, cara, que eu vou contar.
2: Não, deixa eu contar, por favor.
3: Não, peraí.
2: Deixa que eu vou contar essa história, ó. Vê.

esse é o Show da Manhã, incrivelmente ou incrivelmente programa pra você. Ótimo dia, bom trabalho, bom descanso aí naquela correria, tá curtindo a gente? Onde você estiver, vem com a gente fazer diferença, já já vou trazer o horóscopo pra você ligadinho no Show da Manhã. Fica aí, é VaptVupt, já volto.

0: Agora 9:47.
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3: Opa, bom dia, voltamos. Você ligado com a melhor playlist publicitária e agora ao som da melhor música. É o Show da Manhã na sua companhia. Aumenta o volume aí.

0: Que honra, né, gente? Está comemorando 50 anos de carreira de Mato Grosso e Matias, gente.
1: Show da manhã, muita boa. Show da manhã, recheada de música boa, notícias, bastidores, você ligado, você participando, zapeando com a gente na programação do Show da Manhã. Já já vou trazer horóscopo, só vou ali tomar um cafezinho, uma aguinha e já venho com muito mais pra você. Só molhar a palavra. Já volto, segura aí, rapidinho.
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Esse bloco foi arrasador, é o show da manhã, já já tão de volta com muito mais som pra você e participação também. E vou trazer o seu horóscopo do dia, se liga, daqui a pouquinho tô chegando.

0: 10:17.
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5: Esse é o seu show da manhã, estamos de volta depois do casting publicitário detonar todas. Vem com a gente, divulga sua marca também aqui no seu show da manhã. Vem fazer a diferença, vem crescer e aparecer. Bom dia, cidade, aumenta o volume. Voltamos com a melhor playlist pra você.

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0: senhoras e senhores. Presida na
1: área. Esse é o seu show da manhã. Daqui a pouquinho eu tô de volta. JLu no comando e você daí na playlist também. Dá um toque especial, manda o seu som, a sua recordação, o seu passado, o seu sucesso. Já já vou trazer muito mais interações por aqui. Segura aí.

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4: Uou, voltamos com muito mais participação, você interagindo, participando, interagindo, fazendo o som rolar por aqui, sempre na melhor programação do Show da Manhã. Aumenta o volume, mais uma batalha de música aí na área. Bom dia.

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1: Fechamos o seu show da manhã, edição top. Obrigadão pelo seu carinho, a sua participação. Estamos de volta aqui amanhã, no mesmo horário, mesmo bate-canal. Fui nessa. Tchau.

0: 10:58.
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2: E é isso, gente. É final de semana no seu rádio e o seu, meu, nosso Pop Play está no ar. Aumenta o volume aí, avisa todo mundo. Douglas Santos está na área com o melhor do pop pra você curtir aqui na melhor rádio do Brasil. Pop Play está no ar comigo, Douglas Santos, e a música boa chegando pra você curtir aqui comigo. Aumenta o volume na melhor rádio do Brasil. Pop Play está no ar.

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1: Gente, vamos lá pro nosso show do intervalo. Tá curtindo aí a programação, né? Com muito mais pra você curtir, muito mais Pop Play no seu rádio. Volta já já com muito mais. Então, continue com a gente, continue na melhor. E o Pop Play com muita música, daqui a pouquinho tá de volta.
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3: 11 horas e 20 minutos.
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1: Pop Play de volta no seu rádio, prazerzão Douglas Santos, e vem chegando música boa pra você curtir. Aumenta o volume, é o Pop Play no ar.
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1: E o finalzão de semana mais top do Brasil é aqui, com certeza. Gente, obrigado por sua audiência, por sua companhia, você em todo canto do nosso Brasilzão. Que Deus abençoe a sua vida e até a próxima edição do nosso programa. Ficam todos com Deus. Beijo no seu coração e pensamento positivo sempre. Tudo vai dar certo, tudo já deu certo. Tchau, tchau, fui!
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3: 11:43.
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2: 11:44.
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0: meia tapadito de emoção e facerice, que o Linha Campeira chega num saludo a toda essa gauchada que nos acompanha nesse tradicional ritual de prosa e muita música essencialmente campeira. Eu sou o Bragas e lhes confesso que me sinto privilegiado de ter essa oportunidade de compartilhar muita informação sobre essa tradição gaúcha da qual tenho tanto orgulho. E juntamente com o Morango, Lionel, Lucas e o Panambi, me sinto parte de uma equipe que tem como vocação falar de temas relacionados ao universo campeiro. E hoje a proposta é falar sobre a Lua, mais precisamente sobre as fases da Lua, que muito influencia nas atividades rurais, seja por crendice, seja por fatos comprovados. E então, gurizada, que me dizem do tema?
1: Ui, nas indiadas, aqui é Rafael Panambi. E já deixo uma saudação a todos os amigos aqui da volta, Bragas, Lucas, Morango e Leonel. E aos ouvintes, né, tchê, que tão de orelha em pé pra escutar a prosa de hoje do Linha Campeira. E tchê, Bragualismo, que vai tá prosa mesmo. É hoje que eu tiro essa história limpo da tal das luas, né, tchê?
2: Buenas, gauchada amiga, agora é lua nova de outubro e aqui é Lucas Negri que se apresenta para essa prosa gaúcha e celestial. Tema de fundamento que influencia muito em nossa vida, mesmo sem a gente perceber.
3: Buenas, Panambi, velho! Manda um grande abraço para esse povo que nos escuta, nos dá o privilégio da audiência. Daniel Furtado aqui de Rivera hoje, mandando um abraço desde o lado oriental da fronteira e seguimos lidando aqui prontito pro serviço. Vamos falar de las lunas hoje, então, mas que beleza, che, que beleza. Ô Morango, grande abraço.
4: Buenas, gurizada, e se tem lua boa, tem prosa que vai se desdobrando de uma forma muito especial aqui pelo Linha Campeira. E antes que a lua mude, vamos atracar um lote de marca dessas que não dá em qualquer toceira. Vem chegando aí o Marcelinho Nunes e na sequência tem Jairi Terres com Rogério Melo, Arthur Matos e Gustavo Padilha aqui no Linha Campeira, o teu

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0: Acabamos de ouvir música interpretada pelo Walter Moraes e de autoria do Lisandro Amaral, Romance de Lua e Estrada. Teve na sequência Madrugada, de Edgar Ocanha e Ricardo Martins, interpretado pelo Buenas e Mispalho. Ronda de Tropa, Denomar, Danube Vieira e Elton Saldanha, interpretado pelo Jorge Freitas. Porque Deus Fez a Lua, de Kiko Goulart, interpretado pelo Arthur Matos e Gustavo Padilha. Aluado, de Fernando Soares e Jari Terres, interpretado pelo Jari Terres e Rogério Melo. E a primeira do bloco, Em Luarado, de Leonardo Borges e Marcelinho Nunes, interpretado pelo Marcelinho Nunes. Que tal, Lucas Velho?
1: E depois desse lote musical, muito mais do que 100%, vamos falar da nossa prosa de hoje. Que, quando eu tava prosendo com o Bragas, deu uma provocada no homem para falar um pouco das fases da Lua e dessa influência que a Lua tem sobre o planeta em que vivemos, que acabam interferindo em algumas atividades, conforme já foi comentado. E aí, Bragonismo, puxa a prosa e vamos desenrolar essa maçaroca.
2: Mas é devereza, meu irmão velho, porque aqui não flochamos, principalmente quando somos provocados. E já saí cavocando nas pesquisas e, como sempre, a gente acaba colhendo informações novas. E desta feita não foi diferente. Descobri que existem 8 etapas do ciclo lunar. Nova, minguante, quarto minguante, gibosa minguante, cheia, gibosa crescente, quarto crescente e crescente. E essa informação foi bem conferida e está no site mundoeducação.ol.com.br. Mas que acharam? Alguém já sabia disso?
3: Mas olha aí, tchê, e tive até que buscar informações sobre esse termo gibosa, enquanto o bagualismo comentava, e olhem só o que diz o Aman Sabur. Palavra gibosa tem origem no latim gibosus, e quer dizer aquilo que tem giba, corcunda ou corcovado, convexo. Então faz referência aos momentos corcunda, corcovado, convexo. Então faz referência às duas etapas que a Lua parece que fica meio cacunda. Mas olha aí.
4: Mas aí sim, eu também não sabia que a Lua ficava corcunda. Mas o que eu sei, porque os antigos sempre nos trouxeram esse tipo de informação e ensinamentos, é que a Lua interfere em muitas atividades que a gente leva em conta na hora de realizar. Por exemplo, as fases da Lua interferem numa castração, num serviço de poda, num serviço de plantação, de botar uma galinha no choco, e por aí você vai, né, meu amigo velho morango? Quem não acredita, bom sujeito não é, ou não conhece, né, filho?
0: Mas é um eito de informação que com certeza a gente vai esmiuçar durante a prosa de hoje. Porque aqui, independente da fase em que a Lua se encontre, prosa buena e parceria, você tem aos montes e bem alinhado. Igual ao lote de marca que vem chegando com o Joca Martins e a Juliana Spanevello. Vamos que vamos, Linha Campeira, o teu companheiro do churrasco.
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0: Só eu mesmo, né? Com esses velhinhos da Praça Artigas.
1: Ouvimos Pescador de Fronteira, de Leonardo Borges, Paulo Osório Lemes e Erlon Pericles, interpretado pelo Juliano Moreno. Ouvimos também Caso a Lua Fosse Cheia, de Gujo Teixeira e Luiz Marenco, interpretado pelo Luiz Marenco. Cambichos, de Jorge Rodrigues e Luiz Bastos, interpretado pelo César Passarinho. No Rastro da Lua Grande, de André Teixeira e Anomar Danube Vieira, interpretado pelo César Oliveira e Rogério Melo. Gaudêncio Sete Luas, de Luiz Coronel e Marco Aurélio Vasconcelos, interpretado pelo Pirisca Greco. Madrugada e Palanque, de Gabriel Escuciato e Niel 600, interpretado pelo Ricardo Berga. E a primeira do bloco, Pandeiro, Lua Redonda, de Gujo Teixeira e Juliano Gomes, interpretado pelo Joca Martins e Juliana Spanevello. E aí, Panavi, velho, te agradou, che?
2: Mas, credo, gauchada, coisa muito especial esse lote de marca, hein, che? E essa prosa sobre a lua, seus ciclos e interferências, vão render muito pano pra manga na minha campeira de hoje. E já tive uma informação sobre a tal da gibosa, né, che? Que garanto que muita gente não sabia. Mas que aqui cavoca e cavoca até descobrir as curiosidades. E ainda de regalo deciframos alguns mistérios. E pelo menos sobre o significado das palavras, né, tchê?
3: Ah, e quando tu falou em curiosidades e mistérios, eu me lembrei que antigamente tinha uns livretos que eram distribuídos nas farmácias e que traziam, além de muita informação, as fases da lua mais apropriadas para o plantio, principalmente. Eram conhecidos como almanaques de farmácia e divulgavam, além dos medicamentos patrocinadores, muitas boas práticas e ideias relacionadas com o projeto de modernização da sociedade, com temas vinculados ao progresso através de uma infância bem cuidada e disciplinada. Aí eu, quando guri, ficava sempre tenteando nas farmácias quando chegava um exemplar novo, pois tinha piadinhas, ditados e gravuras engraçadas de personagens criados pelo Monteiro Lobato. E um deles era o Jeca Tatu.
4: Mas eu não sou dos tempos de antigamente como Bragas, mas me recordo muito bem dos calendários que se tinha em casa, que sempre marcava as fases da lua e ainda indicavam quais eram as plantas que se cultivavam em cada época e em cada fase de lua. Isso é interessante e muito rico, pois é essa mistura do embasamento científico e também do folclore e do misticismo. Outra coisa que se usava muito, onde se indicava as informações, é a tal da folhinha do Sagrado Coração de Jesus. Antes, essas folhinhas se pegavam na igreja, nas farmácias, em diversos pontos comerciais. Hoje, tem até aplicativo de celular com essas informações do calendário agrícola e também do calendário de pesca. Eu baixei o aplicativo e tô aqui com as informações do mês de outubro, onde diz calendário agrícola, o que se planta, o que se semeia e o que se colhe. E no calendário da pesca, traz os melhores dias baseados na fase da lua. Então, dia 2, lua nova, neutra. Dia 10, quarto crescente, regular. Dia 17, lua cheia, ótima. E dia 24, quarto minguante, bom. Então, tchê, já tá aí a dica pro povo que acompanha a campeira e gosta de botar as linhas na água. Vai no final do mês, que pela lua tá garantida a pescaria. E quem marcar a pescaria pro início do mês, já sabemos que é só pelo mosquedo mesmo.
1: E tem uma coisa muito interessante sobre esse nome do astro em questão. Lua é um nome técnico dado aos corpos que orbitam os planetas. O nome de fato da nossa lua é Selene, devido à mitologia grega, onde Selene tem um irmão, Hélios, que é o Sol. Te remete, hein, che? Aqui prosemos de tudo, até pelas astrologia e mitologia a gente navega. É tanto conhecimento que até o nosso Cusco Intervalo é sabido das coisas. Não é mesmo, Intervalo?
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6: Meio-dia e 44 minutos.
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6: Meio-dia e 45 minutos.
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12: Tá preceito a prosa de hoje, não tá, tchê? 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
3: E tamo de volta, povo bueno, pra seguir proseando. E lhes digo que prosa buena tá se parando, mas credo. E começamos falando do ciclo da lua e chegamos a resgatar os antigos almanaques de farmácia. Na verdade, nem tão antigos assim, e que só desapareceram por conta das facilidades de divulgação através da internet. E a proposta do tema sobre a lua foi do Lucas Negri, mas eu resolvi pedir assessoria campeira do seu Severino Moreira, e o homem não frouxou e passou um eito de informação importante. E ele confirmou que a lua sempre foi respeitada pelo campeiro. Falou das luas fortes, luas do vício e da força, no caso a crescente e a cheia, sendo que a minguante, principalmente a nova, são conhecidas como luas fracas.
13: Ah, pois é. Então, para se castrar um bicho, por exemplo, se procura fazer numa lua fraca, como a minguante, para se evitar sangria. E a poda, por exemplo, do arvoredo, também se diz que é melhor fazer numa lua minguante de maio ao junho, e para as árvores não perder tanta seiva. Também na minguante é a lua que a gente busca fazer madeira, pois evita o caruncho. E assim são as crenças, algumas delas com justificativas, e por isso que ainda permanece os ensinamentos que vão passando de ano em ano, geração em geração.
4: E Leonel diz que até o corte de cabelo tinha interferência lunar. Se cortasse na lua cheia, o cabelo ficava mais volumoso. Na crescente, crescia mais ligeiro. E então se escolhia cortar na minguante, que se diz uma lua fraca, e aí demorava mais tempo para se visitar o barbeiro novamente, né? Eu tenho para mim que os amigos cortaram tanto cabelo minguante, mas tanto, que já estão ficando até com escassez capilar. Não é mesmo, Panambi?
2: Mas com toda certeza, viu? Só que a lua minguante também favorece plantar, principalmente verdura, que demora um pouco para brotar, né, tchê? Mas quando brota, vem com força. E isso também deve servir quando se faz umas mudas de cabelo. É para distribuir nas regiões menos favorecidas da cabeça. Pelo menos essa é a esperança do careca, né, tchê?
13: Mas é verdade, essa gurizada não flocha, hein, tchê? Aproveita a vase já para cutucar os que estão com a quincha meio descoberta. Mas aí eu vou dizer uma coisa para vocês, né? Aí o cara tem que cuidar a lua, tanto para podar quanto para semear, né? Porque tem uns índios velhos que estão plantando cabelo agora, morango velho. Não vou dizer nomes para não ficar aqui, né, tchê? Como que o cara tá fazendo buchincho com a vida dos outros.
1: Mas esse povo, de fato, se desdobra em causos que perigam ser verdade. E tu que tá na escuta, pode mandar teu chasque, teu recado de forma direta pro nosso WhatsApp, que é o 479-9193-0000. Ou também pode prender o grito pelas nossas redes sociais. Estamos no Instagram, no Facebook e no canal mais campeiro do universo em vídeo no YouTube, né, Xê? Então é só procurar por Linha Campeira. Bueno, vamos então agora escutar uma marca do Capricho com autoria e interpretação do Lisandro Amaral. Xote e recado, Linha Campeira, o teu companheiro de churrasco.

0: ouvimos Do Meu Rincão, música de Anomar, Danube Vieira e André Teixeira, interpretado pelo André Teixeira. Cantador, de Pedro Hortaça e Vanidade, interpretado pelo Pedro Hortaça. Clave de Lua, de Miguel Marques e Nico Bruno, interpretado pelo Miguel Marques. El Cosecheiro, de Ramon Ayala, interpretado pelo Daniel Sá e Luiz Carlos Borges. Tronqueira, de autoria e interpretação do Mano Lima. De Lua Linda, de Gujo Teixeira e Gustavo Teixeira, interpretado pelo próprio Gustavo Teixeira. E o bloco empeçou com Xote e Recado, música de autoria e interpretação do Lisandro Amaral. Que tal, Bragas Velho?
1: Ai, Zá, Lotezito de marca daqueles que não dá em toceira. Mas eu não posso deixar de contar pra vocês que no final de agosto, numa das minhas volteadas, fui até o município de Candiota pra conhecer o mestre Severino Moreira, que sempre traz contribuição aqui pro Linha Campeira. E ficamos uma meia tarde proseando e mateando. Ah, e o homem é uma enciclopédia, tanto em matéria de campo, como também sobre música e poesia. Pois o homem é escritor e poeta com muitas músicas gravadas por diversos artistas. Aproveitei para adquirir alguns de seus livros que ele tinha disponível em casa e ele me regalou com outros tantos. E algumas informações que estão atracando por aqui no Linha Campeira de hoje foram fornecidas pelo seu Severino Moreira. Inclusive, numa consultoria sobre o tema que estamos abordando hoje, ele me disse que a plantação de milho é comumente feita na lua minguante, pois o milho nasce mais parelho, com menos falhas, mais viçoso e com mais espigas. Olha aí a informação.
2: Mas então tá aí a dica para os que fazem a tal de implantação capilar, né? Façam na lua minguante, que conforme o exemplo do milho, tende a nascer mais parelho, com menos falha, mais viçoso e com mais fio. Mas tia, que me diz? Brincadeiras à parte, tem a crença de que para botar uma galinha em choco, o ideal é nos primeiros 21 dias de uma lua fraca. Então você contava 21 dias que no terceiro ciclo cairia numa lua forte dos pintinhos descascarem. E tem explicação, quando o ciclo do choco termina numa lua fraca, diz que tanto a película que envolve o pinto como a casca do ovo ficam mais fortes, mais duras, e os pintos não têm força para romper, quebrar a casca e assim nascer.
3: Mas é verdade, faz sentido, meu amigo velho. E como eu disse antes, vale a pena a gente ficar atento aos ensinamentos dos antigos. Já tinha falado de como fazer madeira sempre na minguante, mas também tem outros ensinamentos antigos que vem inclusive em letra de música, como fala também de que para enfrenar um potro deve-se evitar a lua nova, que é para não ficar babão. É, o Panambi, velho, tu conhece algum babão, che?
4: Che, diz que pra plantar repolho, né, che, por exemplo, a melhor lua é a lua cheia, pois o repolho tem formato de lua cheia. E já na minguante, tudo que cresce pra baixo da terra, como alho, cebola, beterraba, batatinha, cenoura. E na lua nova, se planta abóbora, berinjela, couve, melão, melancia, pepino e também a soja, che, e o trigo. Pois diz que é melhor o pé não crescer muito para concentrar a força no grão ou na fruta. E na lua crescente já se planta alface, chicória, salsa, cebolinha, radite e rúcula. E por aí você vai, né, tchê?
0: Bueno, gurizada, agora escutando o rumo da prosa de vocês, eu tive que recorrer às pesquisas científicas e rapidamente encontrei alguns textos no Instituto de Física Internacional que abordam essa temática das fases da lua e explicam esses fenômenos a partir também da movimentação das marés nos oceanos. E aí, dá para entender um pouco melhor e diferenciar a ciência das crendices populares. Bueno, não vou dizer aqui que as crendices também não têm o seu valor, porque tem, com certeza. Mas eu vou fazer aqui uma síntese do que eu entendi nesses artigos. Bueno, as marés são influenciadas principalmente pela força gravitacional exercida pela Lua e em menor grau pelo Sol. A Lua, por estar mais próxima da Terra, tem um impacto maior na força gravitacional do planeta. Existem duas marés altas e duas marés baixas, em um ciclo de aproximadamente 24 horas e 50 minutos. Por isso que às vezes as marés têm horários alternados. Conforme a Terra gira, diferentes áreas são afetadas pela força da Lua. Sim, sim, gurizada, vamos com calma, porque a Terra gira e é redonda, só não é redonda igual uma esfera, mas tá mais para ser redonda do que plana. Bueno, as fases da Lua, nova, crescente, cheia e minguante, tem um efeito direto na amplitude das marés. A lua nova e lua cheia são marés de sizígia. Nesses períodos, a Terra, a Lua e o Sol estão alinhados, o que faz com que as forças gravitacionais se somem. Isso garante marés cheias mais altas, no caso, a maré alta maior, e marés mais baixas, no caso, a maré baixa menor, chamadas de marés vivas ou sizígias. Na lua crescente e minguante, são marés de quadratura. Durante as fases de quarto crescente e quarto minguante, a lua e o sol estão em ângulos retos em relação à Terra. E aí as suas forças gravitacionais se contrapõem. Uma está de um lado, outra do outro. Isso resulta em marés mais suaves, com menor diferença entre maré alta e maré baixa. São chamadas de marés mortas ou de maré de quadratura. Portanto, gurizada, as fases da Lua interferem e influenciam diretamente a intensidade e a variação das forças gravitacionais ao longo do mês lunar. Essa complexa interação entre gravidade da Lua e do Sol associada à rotação da Terra e também na forma como o planeta tem as suas variações explica não só as marés, mas também o crescimento das plantas. Bueno, essa nossa prosa já tá de fundamento, hein? Então não flochamos porque agora temos que atracar mais um lote de marca. Vamos que vamos, porque vem Quarto de Ronda com Jorge Guedes e Luiz Carlos Borges. 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

0: 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Estamos ouvindo música de autoria e interpretação do Gilberto Monteiro, De Lua e Sol. Ouvimos também Pra Onde Irá o Felício, música do Marciano Reis e Nelson Cardoso, interpretado pelo Grupo Carqueja. Faz de Conta, de Telmo de Lima Freitas, interpretado pelo Porca Véia. No Lombo do Luar, de Jaime Brum Carlos e Luiz Cardoso, interpretado por Os Monarcas. Pra Escutar Minhas Vaneiras Lá Fora, de Gujo Teixeira, interpretado pelo Jair de Terres. E a primeira do bloco, Quarto de Ronda, de Agremon Teixeira, Luiz Carlos Borges e Jorge Guedes, interpretado pelo Jorge Guedes e Luiz Carlos Borges. Que tal, gurizada? Vamos se aprumando pros tchau?
1: Ah, meus amigos velho, que lote musical espetacular, não? Que, mas me toca informar que vamos chegando ao final de mais um episódio da Minha Campeira. Mas não sem antes agradecer a audiência e a atenção de todos esses amigos que tiveram conosco aqui e dos que vão estar ainda pela internet, se Deus quiser. Então quero dizer que temos de volta já na próxima oportunidade Leonel Furtado aqui da fronteira, Minha Campeira.
2: Deus o livre, companheirada, que teve lindaço Linha Campeira de hoje, com muita informação bem fundamentada. Já vai fazer tu sair atracando umas plantação, né, tchê? E as músicas, então, na melhor qualidade. E já vamos dar os tchau aqui, que tá na hora de saltar pra cima da carne. E já vou deixando o meu abraço a todos e até semana que vem.
3: E esse assunto sobre os ciclos da Lua separou interessante por demais, abordando as interferências da Lua nas atividades humanas, inclusive falando de melhores luas para semear e até para fazer transplante capilar. Esse é o Linha Campeira, sempre abordando temas de interesse geral e principalmente campeiro. E desta forma, me despeço de todos, deixando beijo para quem é de beijo e abraço para quem é de abraço.
4: Baita prosa essa de hoje, resgatando folclore, crenças e cheio das bases científicas. Além das músicas que foram uma melhor que a outra, só me resta então deixar um abraço velho do tamanho desse universo, gaúcho.
0: E a prosa agora, gurizada, segue pelas redes sociais. Estamos no Instagram, no Facebook e também no nosso canal do YouTube, sempre com uma prosa em vídeo louca de especial. Por hoje, aqui é isso. Nos queiram bem, que mal não tem. Semana que vem, tamo de volta com mais uma prosa louca de especial aqui no Linha Campeira, o teu companheiro de churrasco.
3: O sol reparte seu brilho para cada quarto de lua. É a natureza que atua nas plantas e nos animais. É a vida dando sinais que tudo tem relação, desde semear a plantação até as mudanças globais.

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5: Oi, gente, chegamos com mais um Domingo Total. Alegria, alegria, gente. Como é que tá por aí? Tudo bom? A partir de agora tem muita alegria no seu rádio, onde você estiver. Ó, um beijo pra você, hein? Aumenta aí o som que o nosso Domingão Total já está no ar, levando muita alegria pra você, onde você estiver. Então vamos começar o programa de hoje, levando pra você muita alegria, muita música. E é claro, aqui você ouve e curte o seu som. Aumenta o som que o Domingão Total tá no ar.
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0: 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Isso é Domingão Total. Alegria pra você aí no teu rádio. A gente volta já, não sai daí. 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
1: 14 horas e 2 minutos.
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0: Onda Alegria no seu rádio, hein? Nesse domingo abençoado. A gente volta daqui a pouquinho, não sai daí.
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2: 14 horas e 21 minutos.
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0: Bosco.
1: Que é isso?
0: Satisfação,
1: que energia.
0: Gabriel.
2: Que projeto lindo.
0: Tamo irmão. Junto, meu irmão.
2: Deus abençoe.
1: Lindo demais a conta.
0: Vocês, seus gatos.
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0: total, uma sequência melhor que a outra pra você ouvir curtindo. Sai da sintonia, a gente volta já.
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2: 14:37.
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2: Valeu, gente. Obrigado aí por esperar aí. A gente tá de volta aqui com o Domingão Total. Aumenta o som.
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1: Eita, canção cachorra, viu, Fabi?
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1: Diga, meu menino.
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1: Sequência essa, hein, produção? Bom demais, hein? A gente volta daqui a pouquinho, não sai daí.
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2: 14:53.
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1: Isso é Domingão Total. Alegria pra você aí no teu rádio. A gente volta já, não sai daí.
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2: 15 horas e 9 minutos.
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0: vem mais uma super sequência. Aumenta o som, isso é Domingão Total.
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0: gente. A gente volta na próxima edição com mais Domingão Total. Obrigado pelo teu carinho, pela tua audiência. A gente volta no próximo domingo com mais Domingão pra você. Se cuida, juízo, fica com Deus e até semana que vem.
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3: 15:27.
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7: Opa! Salve, salve, rapaziada! Estamos chegando na área com mais uma edição do seu Caldeirão Musical. É claro, o clima gostoso do seu final de semana. Eu sou o Danilo Reis, durante 2 horas. Convido vocês agora para aumentar o grauzinho do seu daio e curtir muita música bacana aqui no Caldeirão. Abrindo o nosso Caldeirão Musical com o Gustavo Lima, Ficha Limpa.

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1: 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Segura aí! 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
1: 15:47.
2: 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Já voltamos aqui na programação do seu Caldeirão Musical. É o clima gostoso de final de semana. Danilo Reis fazendo companhia aqui durante 2 horas.

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1: Já já a gente volta com muito mais músicas aqui no seu Caldeirão Musical.
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3: 16 horas.
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5: Opa, já voltamos aqui na programação do seu Caldeirão Musical. É o clima gostoso de final de semana. Danilo Reis fazendo companhia aqui durante 2 horas.

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1: Já já tem muito mais som aqui, é claro, no seu caldeirão musical, na programação gostosa de final de semana. Beleza? Não sai daí com o intervalo, é rapidinho, meu amigo.
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2: 16 horas e 13 minutos.
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0: 16:17.
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3: Daqui a pouco eu trago muito mais som aqui no seu Caldeirão Musical. É claro, com só as tops do seu final de semana, beleza? Não sai daí com o intervalo, é rapidinho.
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5: 16:30. 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
3: Já voltamos aqui na programação do seu Caldeirão Musical. É o clima gostoso de final de semana. Danilo Reis fazendo companhia aqui durante 2 horas.
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2: 16:46.
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1: 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Opa, já voltamos aqui na programação do seu Caldeirão Musical. É o clima gostoso de final de semana. Danilo Reis fazendo companhia aqui durante 2 horas.
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0: 17:02.
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3: Buenas, gauchada amiga de todo o Brasil, estamos começando o nosso programa Morada Campeira deste final de semana, aqui pela nossa rádio preferida. A partir de agora você

Chucrador, Rio Grande. Muito prazer, eu sou seu amigo Wilson Batista, o amigão do povo, e te faço companhia a partir de agora. Prepara o teu chimarrão, porque o meu já está preparado, e vamos abrindo as cancelas do nosso programa, trazendo a música nova do Baitaca no Entreveiro das Bailantas, e depois tem o Mano Lima, As Estações de Cristo.

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0: que falam. E assim a gente começa o nosso programa Morada Campeira de hoje. E você viu que só tem marca buenacha. E daqui a pouquinho a gente volta.
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2: 17:18.
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3: Estamos de volta com o nosso programa Morada Campeira, aqui na nossa rádio preferida, a rádio que é sucesso em toda a região. Obrigado a você pelo carinho da sua companhia. Vamos trazendo Zé Leandro para quem é fandangueiro e o grupo Canção Nativa, Farrancho na Serra.
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1: Ouvimos também aí, completando o nosso bloco, Portal Gaúcho, Coice de Mula Sucra, é o Morada Campeira, que vai para mais um intervalo e daqui a pouquinho a gente volta.
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0: 17:33.
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3: Vamos sequenciando o nosso programa aqui pela nossa Rádio do Coração, a emissora mais querida, a mais ouvida, trazendo destaque da nossa cultura gaúcha com a música Chucra do Rio Grande. Vanderlei Batista e Walter Moraes, Tomado a Pau, e o Alex Jonathan, doutor da erva mate.
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0: hein?
1: Este é o grupo Som do Sul, Sorungo no fim do mundo. E neste balanço buenacho de primeira, a gente faz mais uma paradinha e já já a gente volta.
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0: 17:46.
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3: Vamos sequenciando o programa Morada Campeira, trazendo a nossa boa música do Rio Grande, um quebra-costela chinchadito aos amigos de todo o Brasil que nos acompanham aqui pela nossa rádio preferida. Grupo Som do Sul, Ainda Existe o Lugar, e o André Teixeira, no Rincão do Pau Fincado.
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0: Este é o Iberê Martins e Los Companheiros, Vaneira das Vaneiras. Programa Morada Campeira segue com você já já depois do intervalo.
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0: 18:03.
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3: Programa Morada Campeira de hoje, aqui na nossa Rádio do Coração, a emissora que é líder em audiência, e a nossa música

0: do Rio Grande, destacando Thomas Machado, é Taura Estiguri e Baitaca, o valor que uma mãe tem.
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1: João Luiz Correia, cachorro que come ovelha, completando mais um bloco do nosso programa Morada Campeira, que daqui a pouquinho está de volta.
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3: 18:16.
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4: Sebamos com o programa Morada Campeira, machando e te fazendo companhia aqui na melhor, na nossa rádio do coração, trazendo o melhor da música do Rio Grande. Sandro Oliveira e o Porca Véia visitando o Rio Grande e Machado e Marcelo Dutti, participação do Baitaca, o último macho.
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0: tal TV roubada sem controle se ajeitou, Acosta.
1: Ainda bem, né, Coelho? Deus ajude.
0: As crianças.
2: Esse é o Joca Martins, Pano de Chão, programa Morada Campeira segue com você, já já a gente volta depois do intervalo.
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0: 18h30.
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3: Estamos de volta, gauchada amiga, com o nosso programa Morada Campeira, aqui pela nossa rádio preferida, o destaque da nossa boa música do Rio Grande, abraçando você, amigo, em todo o Brasil, pelas ondas da nossa rádio do coração. Roger Moraes e Baitaca, Ninguém é Mais Que Ninguém, e Berenice Azambuja, É Devaneira Que Eu Vou.
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0: Jorge Guedes e família, Nego Betão, programa Morada Campeira faz mais uma paradinha e daqui a pouquinho a gente volta.
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0: 8:46.
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5: Eu já vou, amigo.
6: Buenas, gauchada amiga de todo o Brasil. Programa Morada Campeira de hoje vai chegando ao seu final. Obrigado a você pelo carinho da sua audiência. Vamos deixar as últimas do programa. Os mateadores, Chora Cordiona, Capitão Faustino, Chanqueador e o Lobisomem, Metapo de Nojo. Até a próxima, gaúchos e gaúchas de todas as querências.
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0: 19h03.
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2: 19:20.
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2: Zona Livre, de volta com muito mais músicas pra você. 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

0: 19h34.
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0: 19:49.
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0: 20h02.
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2: 20 horas e 16 minutos.
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3: Tô de volta aqui no nosso Zona Livre.

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1: 20:31.
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4: Fala, turma, está chegando mais um Top Brasil. Nostalgia pura a partir de agora. Seu fim de semana é aqui no Top Brasil. O som que contagia. Vamos iniciar a edição de hoje com essa aqui.

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1: Top Brasil é bom demais. Voltamos depois do intervalo com mais um super bloco pra você.
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3: 20 horas e 45 minutos.
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